0: duro dessa música aqui, cara. Que a história maltrata demais o coração.
1: Maltrata demais.
2: De amplificador!

0: Em Bandeirantes, 23 graus.
1: Sabe, Imperador.

0: 9:30.
1: Alô, Rezinho!
2: Ô, meu compadre, vamos cantar. Só se for agora.
1: Vamos lá!

0: depois você bate papo.
1: Bora.
2: Agora, bem no finalzinho da tarde, já chegando à noite, Kelvin, na beira de um lago, a gente escreveu essa música.
3: Assim, ó.

0: Setinho, vai! Que modão, hein? Bonita, né?
1: Parabéns, ó, menino.

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0: Só faz barulho aí, churrasco com fome.
1: Fernando de Sorocaba, muito obrigado.
2: Em Bandeirantes, 22 graus.

0: obrigado, Maiara e Maraísa.
1: É uma honra ter vocês aqui com a gente. A gente nunca imaginou, nem nos nossos.
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0: Deus abençoe.
1: Beleza, família?
0: É nóis.
1: Faça muito barulho, TDP, Thiago Martins.
2: É nóis.
3: Em Bandeirantes, 22 graus.

0: Em Bandeirantes, 21 graus.
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2: Olá, boa noite. Está começando mais um Good Night. Para fazer a sua noite ficar ainda melhor. Com boas músicas, com a dica de leitura, com a clássica da noite. Então seja muito bem-vinda, seja muito bem-vindo. Eu sou o Luciano Delgado. O Edson Veloso está na edição e na produção do nosso programa, que tem a minha colaboração na produção também. Vamos lá? Bob Marley, One Love.

0: Alphaville, Forever Young. Também ouvimos The Black e Negra Lee, Um Minuto. E começamos essa bela sequência com Bob Marley, One Love. Já já a gente volta.
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2: Estúdio Casa, 11 horas e 16 minutos.

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1: Esse é o Good Night que está de volta e agora a gente traz a clássica de muitas noites. Música gravada em 1975 pela banda ABBA e lançada um ano depois. Considerada um dos maiores sucessos da década de 1970, ela é uma composição de Benny Andersson, Björn Ulvaeus e de Stig Andersson. A canção estreou durante as celebrações do casamento do rei Carlos XVI, da Suécia, país da banda ABBA, e alcançou o topo das paradas de sucesso em 1977 na Europa, na África e na Oceania, além de virar o número 1 da banda na lista da Billboard Hot 100. Então vamos ouvir ABBA, Dancing Queen.

0: Que legal essa sequência com Tim Maia, Leva, Pericos, Llegaste al Final. E abrindo o bloco a gente teve ABBA, Dancing Queen. Daqui a pouco tem mais aqui no Good Night.
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2: Estúdio Casa, 11 horas e 34 minutos.

0: Em Bandeirantes, 20 graus.
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1: É hora da dica de leitura e agora o Good Night apresenta um clássico na literatura mundial, O Morro dos Ventos Uivantes, de Emily Bronte. Este romance foi escrito em 1847. O título, O Morro dos Ventos Uivantes, faz referência à zona rural onde a história se passa, no interior da Inglaterra. Barreiras sociais impedem que Cat se relacione com o cavalariço Heathcliff. O rapaz some quando ela se casa com Edgar, um homem de posses, e retorna 10 anos depois, já um homem rico. Catherine é filha de um grande proprietário de terras. Heathcliff é um jovem órfão. Os dois se conhecem ainda crianças, quando o órfão passa a ser criado pela família de Catherine. Da amizade de infância surge um amor profundo, mas quando o pai da menina morre, o irmão dela assume a propriedade e passa a maltratar Heathcliff, a controlar Cat. Uma série de frustrações e raivas começa, e uma decisão de Catherine vai ser a tentativa de mudar seu futuro. O Morro dos Ventos Uivantes, de Emily Bronte. Ouçamos agora Paralamas do Sucesso, Quase um Segundo.

0: Linda esta canção com Tracy Chapman e Luciano Pavarotti, Babe Can I Hold You Tonight, ainda Robin Williams, Angels e Paralamas do Sucesso, Quase um Segundo. Até já!
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2: Estúdio Casa, 11 horas e 52 minutos.

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1: Esse último bloco de hoje tá caprichado. A primeira da sequência é When I Was Your Man, com Bruno Mars.

0: Alan Jackson, I Try. A gente também ouviu a banda mexicana Camila, Abraça-me. E começamos essa sequência com Bruno Mars. As pessoas orgulhosas forjam, elas mesmas, para si, os mais tormentosos pesares. Emily Brontë, muito obrigado por sua companhia. Tenha uma ótima noite. Até a próxima.
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1 hora e 39 minutos.

0: Só podia ser aqui na Estúdio Casa FM. Bom dia para você, 5 horas 2 minutos. Bom dia, estamos ligadinhos agora na sintonia certa, 5 horas 2 minutos. Estamos aqui na Estúdio Casa FM 87,7 no programa Sertanejo 87. Vamos juntinhos aí até as 7 horas da manhã, trazendo muita alegria, música, sintonia alto astral e também muita qualidade no seu rádio, viu? Então vamos aí, tocando só as melhores pra você, só musicão de primeira.
1: Eu fiz arte aqui.
0: Pronto, resolvi.

ouvido. Cliquei com o mouse aonde não devia. Deu ruim, mas resolveu. Quero falar pra você que nós estamos juntinhos aqui até às 7 horas da manhã. Vamos juntinhos trazendo sempre muita música boa pra você. Vamos juntinho, entre em contato com a gente através do nosso WhatsApp 43 99920 4010 e vamos juntos fazendo a programação até às 7 horas da manhã. Você é muito importante para nós aqui, viu? Mande sua mensagem, mande seu sinal de fumaça, mande seu alô, peça sua música, mande um abraço para quem você quiser, faça o que você quiser aqui, mas participe com a gente.

Olha, agora são 5 horas e 4 minutos, 5 horas e 4 minutos em Bandeirantes. Quero falar para você do nosso clima de hoje aqui na cidade de Bandeirantes, ó. O clima da cidade hoje tá o seguinte: Bandeirantes, a mínima hoje 13 graus e a máxima pode chegar no máximo aí 22 graus, viu? Viu? Agora em Bandeirantes, 15 graus, a sensação térmica de 13, tá? É, não há probabilidade de chuva para hoje, a umidade relativa do ar fica entre 47 e 77%. Os ventos sopram aí com ventos de 14 km por hora, podendo chegar com rajadas de até 36 km por hora. O nascer do sol será às 6 horas e 44 minutos, com o seu poente às 18 horas e 8 minutos. É a previsão de hoje aqui para Bandeirantes. Hoje é sexta-feira, né? Dia 21 de agosto de 2026. Vamos ver para amanhã, sabadão. Mais ou menos a mesma coisa, 13 mínima, máxima 24, umidade relativa do ar 37, 78%, ventos sopram entre 7 e 32 km por hora, também não há probabilidade de chuva para amanhã, tá? Para domingão também vai fazer um clima mais ameno também, mínima 12, máxima 25 graus, também não há probabilidade de chuva, lembrando que isso tudo pode mudar, né? É porque o segundo site Cimepar aqui tá marcando que não vai chover. Esses dias atrás eu tava falando aqui que não ia chover. Não, gente, não vai chover, não. Não, fica tranquilo, pode deixar a roupa no varal. Não vai chover, não, não vai chover, não. É, quando é fé, meu irmão, nem terminou o programa meu aqui. Caiu um pé d'água lá fora, a mulherada braba comigo. Pai, por que você falou que não ia chover? Você falou que não ia chover, aí deixei a roupa fora no varal lá. Molhou tudo. Falei, ah, Deus é que sabe, a gente só divulga aquilo que o Cimepar manda pra gente. Ai, ai, ai, 5 horas e 6 minutos, bom dia pra você. 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

E também aqui na nossa Casa FM é só você mandar a sua mensagem pra gente aqui. Olha, faço aniversário dia 21 de agosto agora. Faz aniversário hoje. Manda pra gente aqui, ó. Eu faço aniversário hoje. Meu nome é tal e eu faço aniversário hoje. Beleza, já vai estar concorrendo. É um bolo maravilhoso lá da padaria do Joãozinho, viu? Você não pode ficar fora dessa. Aproveite, participe com a gente. Vamos juntinhos aí até às 7 da manhã. Vamos, vamos, vamos. É, meu amigo, 5:10, 5:10, eu quero mandar um alô especial pro meu amigo Claudião, né? Alô, Claudião, tá curtindo, ouvindo a programação já cedinho, cadê o Claudião aqui, rapaz? Eu falei que ia mandar um alô pra ele já cedo, tá aqui. Alô, Claudião, bom dia pra você. Deixa eu ver quem mais tá aqui, o Rafael, bom dia, Rafael. Tá curtindo, ouvindo a programação aqui na nossa 87.7. Deixa eu ver quem mais... deixa eu ver, a Daniele também tá curtindo, ouvindo a programação. A Eliane, alô Eliane, bom dia, tá bom? A Sandra também tá curtindo, ouvindo a nossa programação. A Clara também tá ouvindo. O meu amigo Mano, alô Mano, Mano Vieira, tá sempre curtindo aí, ouvindo a nossa programação, né? Sempre aí ligadinho conosco aqui na nossa 87.7, tá ele, a Natália, também o Augusto, ligadinho aqui conosco na nossa 87.7, ligado aqui na nossa casa FM. É muito bom saber que você tá aí do outro lado, é muito bom saber que você tá aí curtindo, ouvindo a nossa programação, viu? É só falar comigo, manda um WhatsApp, 439-9920-4010, 439-9920-4010, e vamos juntinhos aí até às 7 da manhã. Ó, gostou? 7 da manhã. Vambora então, vambora, vambora, vambora de música. Tião Carreiro e Pardinho, A Casa. Eita, musicão bom demais da conta, né? Ô, coisa boa. Escuta aí, esteja onde estiver, escute comigo. 5:11, Tião Carreiro e Pardinho, A Casa. Bom dia pra você.

0: Eita, coisa boa! Boi Viludo, meu amigo Tião Carreiro e Pardinho. Meu amigo Tião Carreiro e Pardinho. Eu falo meu amigo porque a gente já ouviu tanta música, já ouvi tanta música de Tião Carreiro e Pardinho. Não foi nenhuma nem duas. Meu amigo do céu, você não tem noção. Então a gente considera como amigo, né? Apesar de, infelizmente, já terem falecido os dois, né? Mas... fica aqui, né? A gente ouve tanto, ouve, canta junto e chora às vezes. E que a música do Tião Carreiro e Pardinho traz umas lembranças que a gente viveu, no caso, meu pai e eu, nós vivemos aí ouvindo a música do Tião Carreiro e Pardinho, né? Então a gente fica até um pouco emocionado. Mas eu gosto demais de ouvir Tião Carreiro e Pardinho, Zilizalo, Liu e Léo, Pena Branca e Chavantinho, Craveiro e Cravinho. Meu amigo. São várias lembranças. Mas fazer o quê? Tudo na vida da gente passa, né? Então, vamos pra frente, que atrás vem gente. Vamos tocar o barco, porque o show continua. 5 horas e 26 minutos. 5 e 26 em Bandeirantes. Bom dia pra você. 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Cinco horas 27 minutos, 5h28, agora virando os ponteiros aqui na nossa estúdio Casa FM. 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Pegando carona aqui às 5 horas e 29 minutos, 5h29, quero falar para você do apoio cultural de Bilcar Estética Automotiva. 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Música. 5:30, 5:30 em Bandeirantes, para você que tá levantando, para você que já levantou, para você que tá ficando de pé agora, para você que já está de pé desde ontem, bom dia para você, viu? Vamos juntinhos aí até as 7 horas da manhã, trazendo muita música para você, viu? Muita informação, muita alegria, sintonia, alto astral e qualidade garantida para você aqui na nossa Casa FM. Vamos juntinhos, entra em contato com a gente, 43 99920 4010, e vamos juntinhos aí até as 7 horas da manhã com o programa Sertanejo 87. 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Seis horas e 32 minutos, 6:32. Aprendi a viver, milionário e José Rico. Essa vai pro meu amigo Marcão. Alô, Marcão, segurança, tá curtindo, ouvindo a programação. Também o Cecil Langami. Alô, Cecil, tá curtindo, ouvindo aí a nossa 87.7. Muito obrigado ao carinho da audiência de vocês, viu? Vamos juntinhos aí até às 7 da manhã. Aprendi a viver, milionário e José Rico.
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1: 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Ó, o PPA aí, rapaz. Entrou, rapaz. Intruso no Sertanejo 87. Essa aí é pro Richard, não é pra nós, não. Aquela blusa, Chitãozinho e Chororó. Agora sim, sertanejo de qualidade.

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2: Sertanejo 87, chuva de lágrimas. Leandro Leonardo, 5h45. Bom dia pra você.

0: Eita, 6 horas e 48 minutos, 5:49 agora, bagunçou, foi é tudo aqui. 5 horas e 49 minutos, bom dia pra você que tá sintonizado no melhor, você está aqui na nossa 87.7, na nossa Casa FM, a Sertanejo 87 é o nosso programão aqui rolando pra você desde as 5 da manhã, vamos até às 7 horas trazendo o melhor da música sertaneja pra você, sempre aqui na nossa Estúdio Casa FM, é o nosso 87.7, aqui na nossa Casa FM, vamos juntos fazendo a nossa programação, mande mensagem pra cá, 43 99920-4010, viu? 43 99920-4010, mande sua mensagem, mande seu alô, peça a sua música e vamos juntos fazendo a programação até as 7 horas da manhã. Cinco horas e quarenta e nove minutos. 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Ué, não era o Senão. Entrou errada a vinheta aqui, rapaz. Meu Deus do céu! Nessas horas, meu Jesus amado. Aqui. Vamos colocar certa. Claro que a gente se encontra errando ou acertando, né? Não tem problema não. Errar é humano. Vambora. Essa que vem agora é a verdadeira. A Expoban 2026 chegando para Bandeirantes.
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0: 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Você pode ficar aí após o rodeio, a Tenda dos Herdeiros rolando também com o nosso amigo Leandro. 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
0: E já tá confirmado, né? 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E o homem canta bem, viu? 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
0: Quem vai festar até de manhã, dá um grito aqui comigo aqui, manda sua mensagem, fala assim: eu vou, você vai, eu vou, você vai.
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0: Expoban 2026, então, de 3 a 7 de setembro, Rio Negro e Solimões, Leonardo, Marcos e Beluti, João Nelore Texano. Vamos juntinhos aí nesses 3 a 7 de setembro. A Expoban 2026 vai bombar. 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Bom dia pra você. Quero mandar essa aqui do Zico e Zeca, a caneta e a enxada, pro meu amigo Laurindo. Alô, Laurindo, bom dia pra você, viu? O Laurindo tá sempre curtindo a nossa programação, todos os dias ligadinho, ouvindo aqui a nossa 87.7, viu? Muito bom dia, muito obrigado pra você pelo carinho da sua audiência, viu, Laurindo? Laurindo e toda a família aí sempre ouvem aqui a programação. E não é só o programa nosso que ele escuta aqui, não, viu? Ele ouve desde manhã, ele vai ouvindo o rádio o dia todo. Ele escuta ali a oração da manhã, ele escuta o Casa e Companhia, o Casa Notícias, escuta o Casa e Companhia, escuta ali na parte da tarde a programação da 1 às 3, depois escuta ali o Top Show com a Maria Clara, depois escuta o Richard, e eu vou falar pra você que ele escuta até a Voz do Brasil, viu? Escuta tudo e mais um pouco aqui na nossa Casa FM. Então vamos lá, Zico e Zeca, caneta enxada pro meu amigo Laurindo. Bom dia pra você, 5:54.
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1: O projeto JN nas Ruas promoveu um diálogo entre brasileiros com diversas origens e opiniões sobre o agronegócio e a importância do respeito à natureza. A iniciativa teve como objetivo fomentar a discussão sobre a sustentabilidade no campo.
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Opa! 6:02, 6:02. Bom dia pra você que tá aí do outro lado. Bom dia pra você que está nos ouvindo. Bom dia pra você que tá curtindo a nossa programação. Vamos juntinhos até as 7 horas da manhã, trazendo sempre o melhor sertanejo aqui pra você, viu? Ligadinho conosco aqui na nossa 87.7. Nós sabemos que você está nos ouvindo. Temos certeza que você está aí do outro lado do rádio, curtindo, ouvindo a nossa programação. Bom dia pra você, que Deus abençoe você grandemente, que tem aí uma excelente sexta-feira. Hoje, sexta-feira, dia 21 de agosto de 2026. Vamos juntinhos aqui no nosso Sertanejo 87 até as 7 horas da manhã. Mande sua mensagem pra nós, mande seu WhatsApp poderoso aqui da nossa estúdio Casa FM, viu? Vamos juntinhos aí até as 7 horas da manhã. Quero falar pra você agora, é 43 99920 4010. 43 9

0: 99920-4010 é o nosso WhatsApp aqui da nossa Estúdio Casa FM. Então vamos juntinhos aí até as 7 horas da manhã, trazendo muita música boa, alegria, sintonia, alto astral. E vamos que vamos, é a caçulinha que virou mania em Bandeirantes, a nossa Casa FM.
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0: É, a nossa Casa FM, a nossa 87.7, a caçulinha que tá virando mania em Bandeirantes e região. Vamos juntos, quero falar pra você agora da previsão do tempo, tá bom? Deu uma esfriada, rapaz, depois das 5 da manhã pra cá. Eu cheguei aqui, tava 15 graus, agora tá 13. Ai, ai, ai, ai, ai, a sensação térmica é de 12. E eu tava aqui com o ar-condicionado ligado. Ai, Jesus amado, o Lúcio chegou, já olhou e falou assim: você é pinguim? Você parece um pinguim que, não sei, mora no Ártico? Eu tô mais pra um leão marinho do que pra um pinguim, né? Mas aí eu desliguei o ar na hora, falei, meu Deus do céu. Aí saí lá fora e realmente tá frio. Tá frio, não tá gostosinho não, hoje tá frio. Ontem tava gostosinho, hoje já tá frio. Vou falar pra você agora, a mínima 13, a máxima 22 graus. É, a sensação térmica agora é de 12 graus, tá? A mínima 13 graus aqui em Bandeirantes. Não há probabilidade de chuva. A umidade relativa do ar fica entre 48% e 78%. Os ventos sopram com 11 km por hora, podendo chegar com rajadas de até 36 km por hora. O nascer do sol será às 6 horas e 44 minutos e o seu poente será às 18 horas e 8 minutos. É, então não temos aí chuva para hoje, também não temos chuva para sabadão, né? Sabadão aí, dia 22 de agosto, a umidade relativa do ar 35%, a máxima 79%. Amanhã, teoricamente, vai fazer um pouquinho mais de calor, né? A mínima 13, a máxima pode chegar aí aos 25 graus. Os ventos poderão soprar entre 7 e 32 km por hora. Então, é mais ou menos ali igual a hoje mesmo, né? Então, não vai chover, teoricamente falando, apesar que esses dias atrás eu falei que não ia chover. A hora que eu saí ali fora, tava... A chuva tava caindo. Tava chovendo e chovendo com força. Aí deu ruim. Aí a culpa não é minha. A culpa é do Cimepar. Reclamo com eles. Beleza, são 6 horas e 6 minutos, 6 e 6, bom dia pra você. 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É, rapaz, tem hora que a gente tem que respirar fundo para não fazer caquinha, né? Então tá bom, são 6 horas e 7 minutos, quero mandar um alô todo especial ao meu amigo Claudião. Alô, Claudião, tá curtindo, ouvindo a nossa programação. Também o Marcão Segurança. Alô, Marcão, bom dia para você, viu? Tá aí sempre curtindo, ouvindo aqui a nossa Casa FM. Deixa eu ver quem mais tá por aqui. O meu amigo Eduardo. Alô, Du, tá curtindo, ouvindo a programação. Ele, a dona Elizabeth, a mãe dele, o seu Raimundo. Também o Marco, o Renato, tá sempre ligadinho conosco lá no Jardim Ana Rosa, sempre ouvindo aí a nossa programação da nossa 87.7. Meu amigo Ivan, lá do Jardim São Rafael, também tá curtindo, ouvindo. A Luciana, também do Jardim São Rafael, tá lá ligadinha, ouvindo a nossa 87.7, né? Ah, também, deixa eu ver aqui, a Daniele tá curtindo, ouvindo a nossa programação lá no Jardim Ara. Alô, Daniele, bom dia pra você, viu? Tá sempre ligadinha também, curtindo a Clara. Alô, Clarinha, bom dia pra você. Tamo junto aí, misturado, viu? Vamos até às 7 horas da manhã, trazendo alegria, música boa, sintonia alta astral e qualidade.

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1: E é nóis, Sertanejo 87, aqui na Casa FM 87.7. Vamos juntinhos aí até as 7 horas da manhã com o programa Sertanejo 87. Que esse amigo que vos fala, Luiz Henrique de Mendonça, vamos juntos até as 7, trazendo o melhor da música sertaneja pra você. Olha, são 6 horas e 24 minutos. 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Quero mandar um alô especial ao meu amigo Cecil Langami, né? Alô, Cecil, tá curtindo, ouvindo aqui a nossa programação, pediu a carta aí de Milionário José Rico, já a gente vai tocar pra você, viu, Cecil? Vou ter certeza que já vai rolar aí a carta de Milionário e José Zé Rico, com toda certeza. O meu amigo Cecil tá sempre ligadinho ouvindo aqui a nossa programação, né? Então, dando sequência aqui no nosso apoio cultural de Edão Serralheria para você de Bandeirantes, toda a região. 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Bam, bam, bam, bam, bam, bam, bam, bam, bam. 6 horas 26 minutos, 6h26. 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

Eita, 6:28, 6:28. Bom dia para você que está sintonizado aqui conosco, a nossa 87.7. 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Bam, bam, bam, são 6:29, vamos de música, vou atender o pedido musical do meu amigo Cecil Langame. Alô, Cecil, vamos de música, a carta milionária José Rico, 6:29, bom dia pra você.

Sertanejo 87, Estúdio Casa, agora são 6 horas e 45 minutos, 6h45, faltando aí 15 minutinhos para as 7 horas da manhã. Bom dia para você, bom dia você que está sintonizado, ouvindo a nossa programação, viu? É muito bom saber que você tá aí do outro lado, é bom demais saber que você tá curtindo, ouvindo a nossa programação, viu? Muito bom dia para você, vamos juntinhos aí até as 7 horas da manhã com o nosso Sertanejo 87. 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

6:47, 6:47 em Bandeirantes. 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

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O Carmelo divulgou o vídeo ontem. Deixa eu achar aqui, achei! Menor Teteu, que ele era funkeiro e já na sequência gostou da música sertaneja, né? Sempre curtia aí a música sertaneja e acabou entrando aí nesse mundo sertanejo e tá se dando bem, viu? Tá sendo bem falado, tá sendo bem tocado e vai estar aí na Arena dos Herdeiros no domingo, viu? No dia 6 de setembro, junto com De Luca, atração nacional aí, Menor Teteu e De Luca confirmado, então, pro dia 6 de setembro, no domingão, dia 6 de setembro, Menor Teteu e também aí o De Luca na Arena dos Herdeiros da Expoban 2026.

0: Os miochos do Brasil é aqui que tá. Cê tá doido, Expoban 2026, quem vai, vai, quem não vai, vai também. Ai, ai, ai, 6:50. Ô meu amigo, você quer falar comigo ou tá de boa hoje? Hoje tá de boa? Ah, que pena. Eu tinha um assunto tão gostoso pra falar com você hoje. Hã?
1: Quer falar hoje não?
0: Você não quer falar comigo hoje não? Tá bravinho? Maracujina.
1: Já tô carmim.
0: Tá carmim, toma maracujina que você deita e dorme. Então tá, vamos aí de música.
1: Se eu deitar, eu durmo sem maracujina.
0: Rapaz, se eu deitar no chão desse estúdio aqui, não vai 5 minutos, eu tô dormindo. A pegada é nervosa. Que a gente levanta 4 horas da manhã todo dia. Rapaz, eu vou falar uma coisa pra você. Eu não sei como é que o Cidinho Rodrigues aguentou, cara. 41 anos de rádio, fazendo rádio de madrugada, ô Lúcio.
1: Mas é gostoso, né?
0: É bom. Depois que o corpo acostuma, é bom. Mas na hora de levantar, eu falava assim, dá uma trabalheira.
1: Até levantar vai bem, depois vai de
0: novo. Não, eu levanto 4 horas da manhã, vou, tomo um banho, já, eu nem lavo mais o rosto. Eu já vou logo tomar um banho, porque daí já tira a tiriça logo de uma vez e já resolve, fica resolvido. O que o Rafael tá falando aqui, meu Deus do céu?
1: Fica a promessa
0: de mais bolacha no pacote.
1: Ah, não aguento mais, não. Eu pedi arrego.
0: Ai, ai, ai. Semana que vem eu vou levar um bolo de fubá com goiabada aí pra nós. Ah, você não vai fazer isso. Por que semana que vem? Hoje é sexta ainda, dá tempo de trazer amanhã, ué.
1: Você não vem, não.
0: Eu venho. Se tiver o bolo, eu venho.
1: Você vem, né?
0: Eu vou vir por 2 motivos. Ah. Porque eu sou fã do Cidinho e porque vai ter bolo na rádio.
1: Vai ter bolo?
0: Diz que vai. Um bolo de fubá com goiabada. Ele quer fazer pra semana que vem, eu não sei se eu vou estar vivo não, parceiro. Talvez amanhã eu acordo vivo.
1: Ô, louco.
0: Ah lá, pois eu levo amanhã, eu duvido você trazer um bolo de fubá amanhã.
1: Rafael, não fala que esse homem que ainda mais coisa de comida ainda, amor.
0: Rapaz do céu.
1: Você vai ter que trazer.
0: Se você falar que vai trazer e não trouxer, nós vamos fazer você virar um bolo de fubá, você vai ver só.
1: Que hora você vai trazer amanhã, Rafa?
0: É, fala aí a hora. Amanhã?
1: Porque senão você já viu, né?
0: Ó, então eu quero anunciar pra você, excepcionalmente, amanhã haverá o programa Sertanejo 87.
1: A gente é obrigada a prometer, depois prometer, obrigada a cumprir.
0: Ó, meio-dia. Então vou fazer...
1: Do almoço?
0: Eu não entendi isso, não. Não, tem que vir um pouquinho mais cedo, Rafa. Vim tipo umas 5 horas da manhã. O que você acha?
1: Meio-dia é hora de almoço.
0: Meio-dia, tá, então troca. Então, ao invés de trazer o bolo de fubá... Traz umas 3-4 marmitas com feijoada.
1: Nossa senhora, misericórdia.
0: Aí é bom. Feijoadinha vai bem.
1: Rapaz.
0: Hã? Esse dia atrás eu tava com tanta vontade de comer uma feijoada, cara. Parei no estabelecimento comercial, não vou falar o nome porque não convém. Levei, cara, 2 marmitas. Pensa numa marmita, mano. Deu vontade de comer, eu quase que comi até a marmita. bom demais da conta. Gostei demais. Ele quietou. Ah, não, mas amanhã...
1: Ah, amanhã tem seu programa. Eu acho, viu, Rafa, que o Luizinho deveria vir.
0: Não, não vou me comprometer, não, porque se eu falar, eu tenho que fazer. E daí, sabe como é que é, né? Amanhã é dia de dormir até umas 7. 7 para 5 da manhã.
1: A gente fala, mas não consegue dormir.
0: Não, eu levanto cedo. Todo dia, graças a Deus, Deus tá dando vigor e saúde pra gente. Então, levantando de madrugada, né? Aí chega no sábado. Sábado eu não tenho trabalho na prefeitura e também não tenho programa aqui na rádio pra fazer. E, bom, vou dormir até mais tarde, né? Ha! 4:30 da manhã. Tô eu na cozinha fazendo café sábado. Domingo eu levantei 5 horas da manhã, ué.
1: Mas olha.
0: Eu tenho a chave da rádio, né? Eu quase que eu vim pra cá fazendo no domingo. Falei, eu vou começar o programa já no domingo, já de uma vez. Imagina, se eu ligar o rádio, tá eu falando. José Lúcio Escalada, tá rolando a promoção ainda de aniversário?
1: Opa, legal.
0: Eu falei hoje de manhã.
1: Foi lá da padaria do Joãozinho, sensacional. Você que tá fazendo aniversário nesse mês de agosto, manda sua mensagem pra gente aqui, pra gente deixar o nominho pra você concorrer aí a um delicioso bolo de aniversário
0: da Os Bolos Gostosos.
1: Hã? Como que é o nome?
0: É Os Bolos Gostosos. Do Joãozinho da padaria.
1: Tá é bom, bom, gente. Tá bom.
0: Repete comigo, José. Ô Zé, repete aí, bolos gostosos.
1: Não, vou nada, isso aí.
0: Fala, rapaz. Você não, você tem a voz mais grave que a minha, vai ficar legal.
1: Não, nem tanto, mestre, nem tanto.
0: Ah, para, você tem vergonha. Cê acha...
1: Bolo, não sei das quantas aí, né?
0: Não, é bolos gostosos. Quem falava bolos gostosos, infelizmente a Covid levou, acho que eu já comentei aqui com você uma vez. Hã?
1: Já.
0: Já, infelizmente. Ele era... top demais, é bolos gostosos.
1: Que é, fase, viu?
0: Que fase. Ó, vamos tocar música, saideira? Deixa eu achar. Pede uma música aí, Zé Lúcio.
1: Eu?
0: É. Atendendo o pedido musical do meu amigo José Lúcio Escalada, que tá aqui no alto da Vila IBC. Qual música que você quer ouvir? Fala aí. Pra gente encerrar o programa. A carta, Milionário Zé Rico, eu já toquei, não vale.
1: Não, Daniel.
0: Daniel? É nada. É. Vou tocar pra você, então, aquela... É, quem diria, pode ser?
1: Ah, pode ser.
0: Ah, então fechou. Então vamos ouvir aí a última de hoje. Eu quero agradecer a todos vocês que estão junto com a gente desde as 5 horas da manhã, curtindo, ouvindo nossa programação, viu? Muito obrigado pelo carinho da sua audiência. Aos nossos apoiadores culturais, muito obrigado também. Que Deus abençoe e prospere cada vez mais vocês, viu? Vamos juntinhos aí, então, com o meu amigo Lúcio Escalada, daqui a pouquinho. Depois dessa daqui, vem aí o meu amigo Lúcio Escalada com o Oração da Manhã e o padre Ezequiel Dalpozo. Eu nunca mais vou esquecer esse nome na minha vida. Beleza? Fiquem todos com Deus. A gente se vê por aí. Segunda-feira, tô de volta com muita música, alegria e sintonia no seu rádio. A gente se vê por aí. Se cuidem, sejam felizes. Deus abençoe e até segunda. Tchau, tchau.
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5: Olá, bom dia. Em Bandeirantes, 7:03. Bom dia para você acompanhando a nossa Oração da Manhã nesta sexta-feira, dia 21 de agosto. Uma excelente manhã para você. Obrigado por nos deixar fazer parte do seu dia, da sua manhã, acompanhando aqui a nossa programação da nossa Oração da Manhã. É muito bom saber que você está aí do outro lado do rádio, acompanhando a nossa manhã, louvando e agradecendo a Deus por mais um dia, por mais uma manhã aqui na nossa Casa FM, tá bom? Fique à vontade, vamos juntos, onde quer que você esteja, tá? Tá em casa, tá no trabalho, tá no trânsito, tá nos levando de carona. Obrigado pelo carinho sempre com a nossa Casa FM, com o nosso

0: Nossa oração da manhã. E começamos bem a nossa oração da manhã com o nosso momento de oração com o Padre Ezequiel Dal Pozzo aqui na nossa Casa FM. 7:04. Bom dia pra você.
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0: meu caro ouvinte, que bom que estamos juntos mais uma vez para este momento de reflexão. Eu gostaria de falar hoje sobre o amor que me deixa aberto à novidade do encontro. O amor é a força mais fantástica da existência humana. É o primeiro argumento da vida, o valor mais universal e a rima mais perfeita com realização humana e felicidade. Não há vida humana sem amor, não há crescimento, não há sentido, não há família, não há cor nem alegria onde falta o amor. Onde ele não existe, falta tudo. Ele é a maior e a melhor resposta para as interrogações mais profundas da existência. Sobre ele já foi dito e sempre se diz muita coisa dos mais diversos pontos de vista. O amor precisa ser cuidado. Como precisamos acompanhar o crescimento de um ser humano que nasce frágil e todo necessitado de cuidados, o amor precisa de cuidado para crescer. Ele está presente em todo ser humano como possibilidade. O cuidado aparece como atitude fundamental para que o amor se torne uma realidade presente e transparente nas pessoas. Onde não existe cuidado, que já é expressão de amor, pode crescer violência, indiferença, fortalecimento da agressividade e força de morte. Nisso se compreende, sob um aspecto, o fato de existirem pessoas más, agressivas e violentas. O cuidado no amor possibilita o fortalecimento de pessoas que amam e cuidam. No cuidado, o amor cresce, porque ele é uma arte que se aprende. Ninguém nasce sabendo amar. Tudo se aprende na vida. O amor também está no ser humano como possibilidade. Por isso ele precisa de cuidado, de formação e decisão. O amor é a necessidade de sair de si mesmo. O ser humano é o ser do encontro. Não é possível alguém encontrar sentido para a vida isolando-se, vivendo somente no seu mundo de trabalho e preocupações. A pessoa que ama carrega em si uma força interior que a projeta ao encontro de outras pessoas, de novas realidades e de novos sonhos. Pensemos juntos para ver se encontramos uma realidade mais bonita do que o fato de ter pessoas que nos amam e que podemos amar. O isolamento mata a vida e o sentido. Se somos seres do encontro, cada um poderá, olhando ao seu redor, perceber a qualidade dos encontros que vive. Como são os meus encontros com as pessoas que estão mais próximas a mim, na minha família, no meu trabalho, no clube, no futebol, na pizza, nos momentos de gratuidade? Para que haja encontro, precisa haver face a face, precisa existir palavra, olhar e atenção. Ora, assim dá para dizer que nem todos os encontros são de verdade encontros verdadeiros. Há pessoas que simplesmente estão junto das outras. O encontro só acontece quando acontece a saída de mim em direção ao outro. Na saída existe amor. A outra pessoa passa então a povoar a minha existência com sua história, com suas experiências, suas alegrias e preocupações. Pode ser que o outro não se torne por isso amigo ou amiga, não é esse o caso. O fato é que quando eu sou uma pessoa aberta, não isolada, não somente preocupado com minhas coisas e meu mundo, eu passo a enriquecer o outro com a minha vida. E nisso também encontro sentido para viver. A minha felicidade se constrói nessa troca. Por isso dá para dizer que isolar-se é também fechar-se ao amor. Caros ouvintes, este artigo está na última revista Despertai para o Amor, que você pode receber na sua casa acessando o nosso site e cadastrando-se, padrezequiel.com.br. Um forte abraço para você, Deus te abençoe e te guarde, em nome do Pai, do Filho e do Espírito Santo. Amém.
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2: 7:09, irmã Ana Paula. Vem Espírito na nossa manhã. Bom dia.
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0: 7:18 aqui na nossa manhã. Pedi e recebereis. Padre Bruno Costa aqui na nossa manhã. Bom dia para você que nos deixa fazer parte da sua manhã, louvando e agradecendo a Deus por mais um dia, por mais uma manhã aqui na nossa oração da manhã. Muito bom dia. Obrigado por nos deixar fazer parte do seu dia, da sua manhã aqui na nossa oração da manhã. São exatamente 7:19 agora, 7:19. Bom dia para você. 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Continuamos com o nosso apoio cultural, a gente volta já.
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0: 7:23. Me uno ao teu louvor. Bom dia.

7:32 agora. Gabriel Guedes de Almeida, a bênção na nossa manhã, aqui na nossa oração da manhã. Bom dia. É muito bom saber que você está aí do outro lado do rádio, acompanhando a nossa oração da manhã. Vamos juntos, onde quer que você esteja, em casa, no trabalho, no trânsito, nos levando de carona. Você que está no sítio, está na chácara, está na fazenda, você pedreiro, carpinteiro, pintor, eletricista, funileiro, mecânico, servente, você secretária do lar, que nos deixa fazer parte da sua manhã, obrigado por nos deixar ir junto com você aqui na nossa oração da manhã, tá bom? É muito bom saber que você está aí acompanhando a nossa manhã, nos deixando ir junto com você aqui na nossa Casa FM. 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Bom dia para você.

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0: Enche-nos com teu poder, Senhor.
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2: 7:42. Viver para mim é Cristo. Padre Fábio de Melo aqui na nossa manhã. Bom dia. Bom dia.

7h48 aqui na nossa manhã, 7h48. Padre Fábio de Melo aqui na nossa manhã. Viver para mim é Cristo na nossa manhã, da nossa oração da manhã, aqui na nossa Casa FM. Bom dia para você, uma ótima sexta-feira, início de final de semana, né? Vamos juntos aqui com toda certeza, louvando e agradecendo a Deus por mais um dia, por mais uma manhã aqui na nossa oração da manhã, né? Bom dia para você, obrigado por nos deixar fazer parte da sua manhã, obrigado por nos levar de carona, obrigado por nos deixar ir junto com você aqui na nossa oração da manhã, tá bom? 7h48, ótima sexta-feira para você, bom dia. 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Nós vamos ficando por aqui na nossa oração da manhã. Voltaremos amanhã às 7h aqui na nossa programação, tá bom? Continue conosco após a Casa Worship aqui na nossa programação. A casa é sua, com toda certeza. Nós voltaremos amanhã e após o nosso apoio cultural com o nosso Casa Notícias aqui na nossa programação, tá bom? Continue conosco. Bom dia para você. É muito bom saber que você tá aí do outro lado do rádio, acompanhando a nossa oração da manhã. Bom dia para você. Até amanhã na nossa oração da manhã e daqui a pouco no nosso Casa Notícias.

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6: Olá, bom dia. Em Bandeirantes, 8 horas mais 2 minutos, está entrando no ar o seu, meu, nosso Casa Notícias. Hoje, sexta-feira, 21 de agosto de 2026. Santos do dia, São Pio X, Papa, conhecido por muitos pelo catecismo que traz o seu nome, né? O Papa Pio X, no civil José Melchiori Sarto, governou a igreja de 1903 a 1914, quando morreu, um mês antes da explosão da Guerra Mundial, canonizado, né, por Pio XII em 1954. É celebrado pelo calendário litúrgico no dia de hoje, dia 21 de agosto.
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6: Olha só a previsão do tempo para hoje, Bandeirantes e toda a nossa região. A temperatura fica entre a 13 e 22 graus, né? Entre 13 e 22 graus. A umidade relativa do ar varia entre 48% e 78%. A precipitação acumulada, ou seja, a probabilidade de chuva é nula, ou seja, nenhuma probabilidade de chuva para hoje e para este final de semana, tá? Não há probabilidade de chuvas para este final de semana. O sol nasceu às 6h44, irá se pôr às 18h08. Os ventos na casa de 11 km por hora, com rajadas podendo chegar a 36 km por hora. Nesta sexta-feira, dia 21 de agosto, os termômetros marcam, neste momento, 13 graus.
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8: 8:07, agora 8:07, o nosso Casa Notícias nesta manhã de sexta-feira, dia 21 de agosto. Bom dia para você. É muito bom saber que você tá aí do outro lado do rádio acompanhando a nossa programação, ficando muito bem informado do que acontece no mundo, no nosso país, no nosso estado e especialmente na nossa cidade. Olha, um forte terremoto de magnitude 6.7 sacudiu às 13 horas no horário local e às 13 horas no horário de Brasília, né? Às 15 horas no horário de Brasília, várias regiões do sul do Peru, sem que tenham sido aí reportados até o momento danos ou vítimas, informou o Serviço Geológico dos Estados Unidos. O epicentro foi registrado em um distrito da província de Paricochas, no departamento de Ayacucho Sul, a cerca de 791 quilômetros a leste da capital Lima, com uma profundidade de 66,6 quilômetros, segundo a agência, né? Então, portanto, o Instituto Geofísico do Peru estimou a magnitude em 7.2, tá? Em a profundidade de 108 quilômetros. Segundo imagens divulgadas por veículos locais, rochas e terra se desprenderam das partes altas dos morros que cercam a pequena Coracora, em Ayacucho, e a cidade mais próxima do epicentro, com cerca de 10 mil habitantes.
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8: 8:09. A Coreia do Norte lançou ontem vários mísseis balísticos de curto alcance, informou o Exército da Coreia do Sul, poucas horas após o presidente dos Estados Unidos, Donald Trump, anunciar que reunirá este ano com o líder Kim Jong-un. Trump disse ainda a jornalistas na Casa Branca que se encontrará com Kim em uma tentativa de reativar o vínculo que afirma estabeleceu durante o seu primeiro mandato com o líder da Coreia do Norte, em um país hermético, né, que possui armas nucleares. Horas mais tarde, o Estado-Maior Conjunto de Seul informou à agência de notícias que a Coreia do Norte lançou pelo menos um projétil não identificado. Identificado sem

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0: 8 horas mais 12 minutos, agora 8 horas mais 12 minutos no nosso Casa Notícias. Olha, o Brasil prepara para conviver aí nos próximos meses com um dos episódios de El Niño mais intensos desde que os registros modernos começaram em 1950. Segundo os dados da Administração Nacional Oceânica e Atmosférica dos Estados Unidos, mais conhecido como NOAA, há mais de 90% de probabilidade de o fenômeno atingir intensidade muito forte até o início de 2027 e quase 70% de chance de que o episódio entre para a lista dos mais fortes já monitorados, superando eventos históricos como em 1982, 1983 e também de 2015 e 2016. A configuração oficial do El Niño 2026 foi confirmada em junho e o aquecimento das águas do Pacífico Equatorial segue avançando em ritmo acelerado. O modelo europeu, né, projeta um pico de anomalia térmica acima de 3 graus entre setembro e dezembro, um patamar que, se confirmado, colocaria o fenômeno na categoria popularmente chamada de, entre aspas, Super El Niño. 8 horas mais 13 minutos agora no nosso Casa Notícias, e a Justiça Eleitoral já recebe 1.103 denúncias de suspeita de propaganda eleitoral irregular por meio do Pardal, uma plataforma criada pelo Tribunal Superior Eleitoral para ampliar a fiscalização no período. Os registros contabilizados até ontem, né, foram feitos desde o início da campanha eleitoral no último domingo. De acordo com o TSE, São Paulo concentra o maior volume de reclamação com 193 ocorrências. Na sequência, aparece em Pernambuco com 106, logo em seguida o Paraná, portanto nosso estado, com 102, Rio Grande do Sul com 95, Minas Gerais com 89. Entre os cargos citados nas denúncias, os candidatos e deputados estadual lideram, né, com 424 registros, seguidos por deputados federais, 325, partidos, coligações ou federações, 150 e governadores, 79. Como nós havíamos destacado lá no início, né, da campanha eleitoral, lá quando os pré-candidatos, aquela coisa toda, eu destacava aqui ainda, né? Esse ano a Justiça Eleitoral vai ter muito, mas muito trabalho, tendo em vista que neste ano a questão da internet, ou seja, da IA, né, vai ter aí muito trabalho. Diz que não diz, que eu falei, não falei, é criação da IA, não é criação da IA, vai ter muita discussão isso tudo, né? Então, portanto, a gente tem que tomar muito cuidado para que você, mais uma vez, a gente destaca, né? A gente sabe que neste ano aí são muitos votos, né? Muitas pessoas para serem escolhidas, né? Muitos candidatos a serem escolhidos. Para você ter noção, mais uma vez, a gente frisa, né? E não vamos cansar de frisar durante este ano: presidente, senador 1, senador 2, governador, deputado federal, deputado estadual. Serão 6 votos, né? Então, você aí, nada melhor do que você fazer uma colinha, né? Faça uma colinha aí e leve no dia da votação. Agora começou a campanha. Então, com isso, escolha aquele que te representa da melhor forma possível, né? Aquele que vai te representar e fazer o melhor para a sua comunidade, tá? Não deixa aí aqueles que vêm no dia sim, outro também não, né? Aquele que vem todo dia aí, isso sim, vale a pena valorizar e votar. votar naqueles que amam a nossa cidade e façam diferença para a nossa cidade, para a nossa comunidade, tá bom? 8:16, 8:16. 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Após ser acusado de roubar uma bicicleta, a polícia diz que identificou dois suspeitos de envolvimento no crime. Um deles se entregou ontem, né, e o outro é procurado. Abre aspas, após um intenso trabalho de identificação do 12º DP de Copacabana, dois envolvidos foram identificados e tiveram mandados de prisão expedidos pela justiça. Ontem, ao perceber o cerco se fechar, um deles se entregou na unidade. As investigações seguem para localizar o segundo foragido, identificar os demais envolvidos e responsabilizá-los criminalmente, segundo, fecha aspas, diz a Polícia Civil.
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0: 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Vamos acompanhar essa matéria aqui a partir de agora dentro do nosso Casa Notícias.
2: O ministro do Supremo Tribunal Federal, Gilmar Mendes, afirmou que a eleição de senadores favoráveis ao impeachment de integrantes da corte não significa que os processos possam avançar no Congresso Nacional. A pauta é uma das bandeiras de candidatos da direita para as eleições deste ano, que vão renovar 54 das 81 cadeiras do Senado. Para afastar um ministro do Supremo, também são necessários pelo menos 54 votos, e a decisão de iniciar o processo parte do presidente do Senado Federal. Questionado sobre o tema, o ministro do STF avaliou que o impeachment pode ter apelo durante a campanha eleitoral, mas disse enxergar dificuldades para que a proposta avance efetivamente.
3: Certamente algumas pesquisas indicam que isto tem um apelo eleitoral. Entre o pensamento e a ação, o pensamento e o gesto, vai uma distância enorme. Certamente, se alguém com essa bandeira se tornar senador, ele terá imensas dificuldades de implementá-la. Eu não fico preocupado com essa temática. Eu sou um enfermeiro que já viu sangue. Então não me impressionam essas promessas de campanha.
2: Gilmar também comentou o debate sobre a atuação de jornalistas e o sigilo da fonte, retomado após investigações envolvendo profissionais da imprensa. O ministro foi relator em 2009 da decisão do Supremo que derrubou a exigência de diploma específico para exercer a profissão de jornalista. Diante das discussões provocadas pelos casos recentes no Maranhão, o ministro Gilmar Mendes admitiu que o Supremo pode voltar a discutir a obrigatoriedade do diploma.
3: Nós produzimos uma decisão importante que diz respeito à dispensa do diploma de jornalista. Isso não significava, na verdade, dispensar formação. As pessoas poderiam ter formações em diversas áreas, mas podemos discutir, sim, se de fato se entender que há aí algum comprometimento da própria qualidade de informação.
2: A exigência deixou de existir há 17 anos, quando o Supremo decidiu por 8-1 que condicionar o exercício do jornalismo à formação específica era incompatível com a liberdade de imprensa. De Brasília, Yuri Hudson.
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7: 8:25, agora 8:25 no nosso Casa Notícias aqui nesta sexta-feira. Trazendo as informações do estado, olha, uma frente fria avança sobre o Paraná e as temperaturas já estarão entre 5 e 10 graus mais baixas do que registradas ontem em cidades do oeste e do sudoeste no Paraná. A previsão indica geada em alguns municípios do Paraná no fim de semana. Desta vez, a frente fria não trouxe volumes de chuva significativos para o Paraná. Nenhuma estação meteorológica do CIMEPAR registrou valores acumulados acima de 10 milímetros até às 16 horas e 30 minutos de ontem. Ainda há uma possibilidade de ocorrência de chuva fraca e isolada ao longo da noite, né? Na região leste e no norte. A nebulosidade já se faz presente em todo o estado e logo, depois da frente fria, uma massa de ar frio predominará sobre todo o Paraná, causando aí declínio nas temperaturas, né? Hoje, então, nós já estamos vivenciando isso, né? Aqui em Bandeirantes, estamos aí por volta de 15, 16 graus nesta manhã, né? Então, a gente tem aí 19 graus neste momento aqui em Bandeirantes. Então, a gente está vivenciando aí um friozinho aqui na nossa querida e amada Bandeirantes.
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João Gustavo e Murilo, postinho de gasolina na nossa manhã. Bom dia, uma excelente manhã para você. Obrigado por nos deixar fazer parte do seu dia, da sua manhã, acompanhando a nossa programação, nos levando de carona. Obrigado por nos deixar ir junto com você, tá? Fique à vontade, manda aí o seu alô, interage com a gente. Vamos juntos até o meio-dia, 999 20 40.

0: Olha a previsão do tempo para hoje, Bandeirantes, em toda a nossa região, final de semana, né? Vamos lá, trazendo para você que está acompanhando a nossa manhã neste exato momento. A temperatura fica entre 13 e 22 graus, tá? Ah, não há probabilidade de chuvas para hoje, nem para sábado e também muito menos para o domingo, tá bom? A umidade relativa do ar varia entre 48% e 78%. O sol nasceu às 6h44, irá se pôr às 18h08, segundo o site do CIMEPAR, para Bandeirantes e toda a nossa região. O vento na casa de 11 km por hora, com rajadas podendo chegar a 36 km por hora. Neste momento, os termômetros marcam 17 graus.
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8: 10:30 da nossa manhã, 10:30, conhecido como 10:30. Bom dia, bom dia, bom dia.
9: Bom dia, José Lúcio Escalada.
8: Bom dia, Gondjovski.
9: Bom dia, do Estúdio Casa FM.
8: Opa,
9: 87.7.
8: É nóis. Show.
9: José Lúcio Escalada.
8: Ah.
9: Manda para mim, João Mineiro e Marciano, A Mulher Que Eu Amo.
8: Opa.
9: Ou feliz para todos os ouvintes do Estúdio Casa FM. Ótima sexta-feira abençoada para todos. Que Deus abençoe a cada um de vocês. Um forte abraço e tchau, tchau.
8: Valeu, Claudião. Pediu para ouvir, vai ouvir agora. João Mineiro e Marciano, A Mulher Que Eu Amo. Bom dia.

0: Que moda, hein, meus amigos? Que moda.
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0: Kiki.

6:41, VH e Alexandre, sem beber e quando eu bebo aqui na nossa manhã, né? Sexta-feira pode, né? Pode um pouquinho, mas pode, um pouquinho, mas pode. Vamos juntinhos aqui nas ondas da nossa 87.7. É muito bom saber que você tá aí do outro lado do rádio, acompanhando a nossa manhã. Vamos juntos, onde quer que você esteja, deixando a gente ir junto com você até o meio-dia. Muita música, muita coisa legal para você nas ondas da nossa 87.7. E não se esqueça, participa aí!

0: de fazer parte da sua manhã aqui na nossa programação, tá bom? Deixa eu aproveitar, dar um toque muito bacana pra você que tá aí sintonizado, curtindo a nossa 87.7. 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
2: O influenciador Buzeira está dando o que falar após festejar sua liberdade com amigos, depois de passar 10 meses preso. O vídeo da comemoração gerou uma onda de revolta nas redes sociais, dividindo opiniões entre os internautas. Enquanto alguns apoiam a celebração, outros criticam a atitude do influenciador. O fato é que Buzeira está de volta e já causando polêmica.
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0: voltando! E olha só, Mauri Lorenzo revelando conselho valioso que recebeu de Tony Ramos. A Mauri Lorenzo conversou com Playviews e relembrou um conselho marcante que recebeu de Tony Ramos nos bastidores de Terra e Paixão, novela em que os dois contracenaram. De volta às novelas da TV Globo, como o professor Lucas em Por Você, trama das sete que já teve início essa semana, o ator revelou que leva o ensinamento do veterano para a vida. Quando eu comecei a fazer novela, ele sempre me dizia: filho, nada está pronto. E é verdade, recordou o ator. Ao falar sobre a trajetória na profissão, a Mauri também deixou uma mensagem para a nova geração de atores. Batalhar nem sempre é conseguir. Então, não tem uma fórmula. O que tem é o seu trabalho incessante, disse ele. Opa! E que bom que a gente vai poder ver o Mauri Lorenzo mais uma vez nas novelinhas da Globo. Agora, em Por Você, que já começou bombástica. Isso mesmo! Quer saber mais? Eu volto que tem mais fofocas. Já, já.
1: Dez horas 48 minutos da nossa manhã, Guilherme Benuto.
2: Você não fala as coisas
1: jogou aonde, hein? Bom dia.

0: Tamo junto, meus irmãos.
1: Que felicidade, que prazer participar de um momento especial. Muito obrigado.
0: Obrigado você, meu irmão.
1: Muito obrigado, Goiânia. Tamo junto.
0: Tamo junto. Obrigado, meu irmão.
1: Muito obrigado.
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3: Cleiton Romário, o Guilherme e Divinópolis. Esse amanhecer, meu Brasil.
4: Essa é linda.

0: 11 horas em ponto aqui na nossa manhã. Bom dia, bom dia, bom dia, bom dia. Zenete Cristiano, Mulher Maravilha, aqui na nossa programação. Tudo de bom pra você, obrigado pelo carinho sempre com a nossa Casa FM. Vamos juntos, tá? Onde quer que você esteja, em casa, no trabalho, no trânsito, nos levando de carona, é muito bom saber que você tá aí, nos deixando ir junto com você, tá? Fique à vontade, manda aí a sua mensagem, 999-20-4010, 999-20-4010. Enquanto isso, deixa eu dar um toque muito bacana para você do nosso apoio cultural, tá? 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Tenha sempre à sua disposição a Agrosol, tá bom? 11 horas mais 22 minutos da nossa manhã, 11h22. A gente traz pra você a partir de agora Fofoca Aí. Alô, Vander, bom dia!
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2: Os influenciadores Lucas Guimarães e Tirulipa protagonizaram um momento hilário na academia com uma inusitada disputa de coxas durante o treino. O vídeo, claro, viralizou e arrancou muitas risadas dos seguidores. Essa dupla sempre apronta uma para divertir a web e dessa vez não foi diferente. Quem será que levou a melhor nessa competição de força e bom humor?
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14: E continuando com os resumos, agora temos o resumo da novela Por Você. Bela comenta com Yara sobre o estado abatido de Juarez. A médica tenta organizar seu dia a dia com as crianças. E Glorinha apoia. Peixe volta para a casa de Bela, que leva as crianças para a escola. Vanessa incentiva uma paciente a reclamar de Bela na ouvidoria do hospital. Juarez decide não revelar seu envolvimento no acidente com Julie para a mulher e a filha. Samuca sofre na escola. Ítalo ajuda. Bela se emociona com o apoio de Gabriel. Próspero e Clemente discutem e Toy os interrompe. Vanessa ouve a conversa de Gabriel com Pérola, que afirma que a obstetra é a pessoa certa para assumir a presidência do hospital.
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0: 11 horas 8 minutos, bom dia, Zé Henrique e Gabriel. Fletar também é traição, bom dia.

0: a nossa manhã pra ter o seu amor na nossa casa FM. Tudo de bom! 11 horas mais 19 minutos aqui na nossa programação. Uma excelente manhã, hein? Obrigado por nos deixar fazer parte do seu dia. Vamos juntos, com toda certeza, pra ter o seu amor nessa manhã de sexta-feira. Ah, é moda, hein? Vamos juntinhos onde quer que você esteja, tá em casa, tá no trabalho, tá no trânsito. Obrigado por nos deixar fazer parte da sua manhã, tá? Vamos juntinhos aqui na nossa Casa FM. Bom dia. Até o meio-dia, trazendo muita música, muita coisa legal pra você nas ondas da nossa 87.7.
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0: 11 horas 20 minutos, Mundo da Fama. E a gente volta já, não sai daí não, é rapidinho, pai bola, a gente volta já.

0: chegando por aqui. Olha, Cariúcha e Israel Novaes se arriscam no gospel no Super Pop. Convidado do Super Pop, o cantor Israel Novaes mostrou versatilidade ao se aventurar na música gospel ao lado de Cariúcha. Durante a participação no programa O Sertanejo, dividiu os vocais com a apresentadora na interpretação de Conquistando o Impossível, sucesso que ficou conhecido na voz de Jamile. E eu confesso, eles mandaram muito bem, obrigado. Quer saber mais? Eu volto bem rapidinho aqui, fofocando mais pra você, tá bom? Então fiquem ligados, volto já.
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0: E por fim, o resumo da novela Quem Ama, Cuida. Pilar destrata Brigitte na frente de toda a família. Adriana comenta com Mau Mau sobre sua preocupação com a venda das joias. Nicolau responde às ofensas de Pilar.
12: Ingrid deixa a festa de Silvana, vai para a joalheria com Yuri e os dois acabam ficando juntos.
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14: 11 horas 26 minutos da nossa manhã. Grupo Menos é Mais, pagando mal com mal.

projeto de amor nas ondas da nossa Casa FM. Tudo de bom pra você, hein? Vamos juntos onde quer que você esteja, aqui na nossa Casa FM. Obrigado pelo carinho sempre com a gente, tá? Fique à vontade. 999-20-4010. 999-20-4010. É bom saber que você tá aí do outro lado do rádio, acompanhando a nossa manhã. Mundo da Fama, eu volto já com nosso apoio cultural e também, é claro, com as velhinhas que continuam dando aquele talentaço legal nas ondas da nossa 87.7. Não sai daí não, é rapidinho, eu volto já.

0: Estamos de volta e olha só, a Larissa aqui, nós celebrando o papel em Paraíso Perdido. Uma honra sem tamanho. A Larissa já tem um novo desafio definido após brilhar em No Rancho Fundo e Guerreiros do Sol. A atriz interpretará o elenco de Paraíso Perdido, produção original do Globoplay, inspirada na obra de Nelson Rodrigues. Na trama, ela dará vida à personagem Ritinha da clássica peça Bonitinha, mas ordinária. Ao anunciar a novidade nas redes sociais, Larissa comemorou a oportunidade e destacou a importância do autor em sua trajetória artística. Estou transbordando de alegria com o meu próximo trabalho. Leio Nelson Rodrigues desde a adolescência e poder trabalhar em um projeto baseado na obra dele é uma honra sem tamanho, ainda mais com a dramaturgia assinada por Jorge Moura e Sérgio Goldenberg. E a direção artística pela Joana Jabassi, escreveu ela, que eu adoro. A atriz também relembrou que, aos 16 anos, apresentou um trecho da Valsa número 6 durante o processo seletivo e afirmou que a experiência transbordou a sua vida. O teatro universitário mudou a minha vida e gosto de pensar que, de certa maneira esotérica, ficou abençoada pelo texto de Nelson nessa caminhada maluca. Concluiu ela, dizendo estar muito feliz no papel que vem representar em Paraíso Perdido. Uma honra. Vamos ficando por aqui de volta na segunda-feira, fofocando muito. Beijo no coração e até segunda. Excelente final de semana. Tchau, tchau.
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8: O Manchester City demonstrou interesse na contratação de Alan, atacante do Palmeiras, que vem chamando atenção pelo desempenho e potencial. O clube inglês acompanha de perto o jovem jogador e avalia a possibilidade de avançar por sua contratação, em mais um caso de um talento do Verdão despertando interesse no futebol europeu. Apesar da sondagem, ainda não há indicação de acordo entre os clubes. O Palmeiras, que aposta no desenvolvimento de Alan, deverá analisar cuidadosamente qualquer proposta, especialmente diante do forte poder financeiro do Manchester City. A possível negociação reforça a valorização dos jovens jogadores formados ou desenvolvidos pelo clube paulista.
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9: 11 horas mais 43 minutos, galerinha, tô tirando meu timinho de campo, hein? Vou ficando por aqui, prometendo voltar amanhã, a partir das 7 horas da manhã, na nossa oração da manhã, tá? Aquele abraço mesmo do tamanho do Brasil. Fiquem todos com Deus, se cuidem, sejam felizes, tchau, tchau e até amanhã! Agora é hora das velhinhas que continuam dando aquele talentaço legal aqui na nossa programação. Até lá, se cuidem, continue conosco, vale a pena.

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0: Quando eu digo que o Colégio Céu de Bandeirantes é o que mais aprova, a gente prova. Escuta aí, os aprovados até agora no ano de 2025. Eduarda, aprovada na UEMP em Agronomia. Rebeca, Agronomia na UEMP. Sofia, Agronomia UEMP. Júlia, aprovada em Medicina na FEMA. Ana Luísa, aprovada em Medicina na UNOeste. Giovana, aprovada em Odonto no Positivo. E tem muito mais resultados pra sair.
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5: 12 horas e 6 minutos.
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8: 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Sabe o que é que ela quer?

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1: O raio pode atingir a temperatura de até 30 mil graus Celsius, 5 vezes mais quente que a superfície do Sol.
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0: palmas pra Pepe, aê!
1: Valeu, Lucas Luco, sucesso, meu compadre. Tá lindo. Valeu, menor. Eu que agradeço, irmão, pelo Obrigadão convite, pela oportunidade de estar com você aqui. Eu sou, além de ser fã, né, cara, poder ter essa oportunidade de estar com você aqui hoje. Que isso, irmão, tamo junto e misturado.

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0: Pensamento do dia, fazendo diferença para os indiferentes. Quem disse que o cristão tem que ser diferente? Quem se importa que o crente faça diferença no mundo dos indiferentes? A resposta é Jesus. É exatamente isso que Jesus Cristo espera de seus discípulos. O primeiro problema, certamente, é que nem todos os que se dizem cristãos ou crentes são verdadeiramente discípulos de Cristo. Antes, professam apenas uma religião. Jesus disse aos seus discípulos: "Vós sois o sal da terra, vós sois a luz do mundo." Mateus capítulo 5, versículos 13 e 14. Isto é uma verdade da qual não se pode fugir, pois faz parte da própria natureza do seguidor de Jesus. A ordem colocada por Jesus de que seu discípulo é primeiro sal e depois luz tem uma razão de ser. O sal fala do que somos, a luz do que fazemos. Uma coisa sem a outra é a sua própria negativa. Como o sal é diferente do material sobre o qual é aplicado, o cristão tem de ser diferente das pessoas do mundo. Como uma pequena quantidade de sal faz uma enorme diferença, um único discípulo também pode fazê-lo. O mundo é essencialmente pecaminoso e mau, semelhante a um pedaço de carne que tende à putrefação. A função do sal é agir como um antisséptico, um transmissor de vida, saúde e preservação, funcionando como impedimento da atuação dos agentes que produzem a putrefação. Além disso, o sal dá sabor. Sem a presença de Cristo no cristão e deste no mundo, a vida inteira se tornaria insípida, perderia o sabor. As pessoas do mundo buscam sufragamente os prazeres pecaminosos, mas ao mesmo tempo sentem que a vida é enfadonha, sem sentido e sem graça. O seguidor de Jesus, ao contrário, pela sua fé na palavra de Cristo, carrega em seu coração a fonte da vida. Não precisa de droga nenhuma, nem de qualquer agenciamento do pecado para ter prazer ou se sentir alegre e realizado. Como sal da terra, o discípulo de Jesus exerce uma influência de aspecto geral, que tem a ver com a vida toda, pois o seu modo de viver contrasta, por sua excelência, a influência do mal. Se alguém se diz cristão, mas não age como sal e luz, então é mais provável que cristão não seja. Tentar inverter as coisas, tentar ser primeiro luz sem ser sal, isto é, pregar sem viver, dá na mesma situação que alguém disse a um certo cristão nominal: "O que vives fala tão alto que não consigo ouvir o que pregas." Assim, quanto mais parecido com Jesus Cristo um cristão se torna, tão mais obediente a sua mensagem será e, consequentemente, maior diferença fará no mundo.
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2: Quem estabelece o número dos bancos? A distribuição dos números é feita pelo Banco Central, por ordem de chegada. De acordo com a assessoria de imprensa do Banco Central, esse critério funciona mais ou menos como a troca de placa de um carro. O número do Banco do Brasil, por exemplo, é 1. Já o ABN, Ambro Banking, que comprou o Banco Real, preferiu manter o número da antiga instituição financeira, ao invés de adotar um novo. Da mesma forma, os números dos bancos liquidados ficam vagos para que outros possam ser fundados.
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0: capricha, viu? Muito obrigada.
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0: Se o senhor faz barulho, São Paulo, Rafa Torres.
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2: Mundo Pet, tudo sobre o seu animalzinho de estimação, dicas para o bem-estar do seu amiguinho.
3: Reforço positivo. Use o reforço positivo como petiscos, elogios e carinho para incentivar comportamentos desejáveis. Isso ajudará a reforçar os laços entre você e seu pet e tornar o processo de adaptação mais positivo.
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8: Vai, boiadeiro!
9: Parece que eu já quero sentar aqui num bar em Goiânia mesmo e já começar a beber ouvindo essa.
8: Pronto.

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0: Ave Maria do céu. Obrigado mais uma vez. Tamo junto, viu?
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8: O fígado é um dos órgãos do sistema digestivo mais importantes. Ele tem a função de metabolizar e armazenar nutrientes que só são absorvidos e utilizados pelo organismo após passarem por ele. Por isso, cuidar de sua saúde é fundamental para o bom funcionamento do corpo como um todo. Através de alguns alimentos é possível melhorar e manter em ordem o funcionamento das funções hepáticas. A beterraba atua como um tônico purificador. Ela auxilia na eliminação de substâncias que atrapalham o bom funcionamento do órgão. Um suco natural já pode contribuir para a saúde hepática.
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0: Cê tá doido?
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1: 2h53.
2: Chega pra cá, Murilo Rufi.
3: Murilo Rufi.
4: Fernando Sorocaba.

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1: O raio pode atingir a temperatura de até 30 mil graus Celsius, 5 vezes mais quente que a superfície.

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Boa tarde, meus amigos, minhas amigas! Começando o Top Show aqui pela minha, pela sua, pela nossa Casa FM, Estúdio Casa FM 87,7. São 15 horas e 9 minutos e o nosso encontro vai durar até as 17 horas com música, informação e entretenimento para todos vocês. Para participar é simples, mande aquele recado, aquela mensagem, peça sua música através do nosso WhatsApp. DDD, todo mundo sabe, é o 43. O número 999-20-4010. 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

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E hoje, nosso Dicas de Saúde, nós iremos falar sobre a importância, né, da saúde do fígado. Isso mesmo, nosso órgão, né, órgão vital para a nossa saúde, para o nosso corpo. Ó. Então, nós vamos falar da saúde do fígado, né? E os cuidados que a gente tem que ter com ele, viu, gente? Então, ó, são cuidados básicos, necessários, e eu vou falar para vocês daqui a pouquinho, tá? Lembrando, também tem curiosidades, vamos falar sobre o dia do folclore. Amanhã, 22 de agosto, sabadão, é o dia do folclore. É, e tem muita riqueza o folclore brasileiro, viu? Então, ó, vou falar tudinho para vocês ainda hoje. Para encerrar, mensagem do dia. Mas agora vamos começar a nossa tarde com Jessie D, Price Tag, Mari Fernandes, telefone sem fio, Henrique Juliano, Seja Ex. 15 horas 12 minutos. Sejam bem-vindos. O Top Show está no ar.

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15 horas 24 minutos. Vamos lá, porque o tempo urge. É, negócio corre, gente. Ó, 15 horas 24 minutinhos. 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Vamos! 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

E no próximo bloco tem dicas de saúde para vocês, viu? Vamos falar sobre a importância da saúde do fígado, né? Porque todo mundo sabe que o fígado é um órgão multiatarefado, né? O qual desempenha inúmeras funções muito importantes para o nosso organismo. E daqui a pouquinho eu vou falar para você o porquê nós devemos cuidar tão bem da saúde dele. Combinado? No próximo bloco. Porque agora, me ama ou me larga, viu? É, com Simone Mendes, Grupo Menos é Mais, Champagne, Guilherme Santiago, meia-noite e meia. É, 15 horas, 28 minutos. E daqui a pouquinho eu tô de volta, viu, gente? Desliga não. It's time.

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15 horas e 39 minutos, são exatamente 15 horas 39 minutos e fiquem ligadinhos porque já, ó, coisa rápida, tem dicas de saúde para vocês, tá bom? 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Bom, gente, vamos com dicas de saúde. Vou até dar uma paradinha aqui na música, porque é um assunto que tem que prestar bastante atenção, viu? Porque nós vamos falar sobre a importância da saúde do fígado,
É, o fígado, ele é um órgão multiatarefado, né? É um órgão multiatarefado, o qual desempenha inúmeras funções muito importantes para o nosso organismo. Uma das funções essenciais do fígado é a secreção da bile, que seria como, vamos dizer assim a grosso modo, um detergente natural do nosso corpo. Isso significa que a sua função é converter produtos tóxicos, eliminar gorduras e micróbios, neutralizar a acidez do estômago e transpor toxinas para fora do corpo. Essas toxinas e sobreprodutos são monitorados pelo fígado, que é responsável também por converter esse material em um produto que não cause danos ao corpo, né? Contando com a ajuda dos rins, intestinos, para isolar e eliminar o que não fará bem à nossa saúde. Os carboidratos ingeridos são transformados pelo fígado em moléculas de glicose, que é a principal fonte de energia das células, né? Então, essa é uma pequena amostra da importância do fígado em nosso organismo, pois ele é responsável por manter o nosso organismo livre de toxinas, nos fornecer energia, armazenar vitaminas e alguns minerais que são liberados de acordo com a necessidade do corpo. Então, por exemplo, se você estiver sentindo cansaço, aumento de peso, tonturas, dores de cabeça, pode ser um sinalzinho de problemas no fígado, por isso que tem que procurar o médico, tá? Por isso, de extrema importância, né, a preocupação da manutenção da sua saúde, e algumas substâncias podem nos auxiliar na sua proteção, como a fosfatidilcolina, que pertence às membranas celulares, né? Pode ser encontrada em plantas, especialmente na lecitina de soja. E, gente, tem que ficar bem atento realmente, porque é de extrema, né, importância, como eu disse para você. E essa substância, né, ela é uma importante aliada no suporte a indivíduos com doenças associadas ao sistema nervoso, melhorando memória, auxiliando na diminuição dos riscos de desenvolvimento das doenças neurodegenerativas. Também é fundamental para a manutenção do metabolismo cerebral. Além disso, ela também garante uma renovação celular eficaz, assim como na melhora no quadro de esteatose hepática não alcoólica, ou seja, auxilia na eliminação de substâncias tóxicas e gorduras no fígado. Então, tem que ficar atento, gente, porque o fígado, ele é um órgão assim, né, que a gente tem que ter todo o cuidado, né, todo o cuidado necessário. E daí depende muito da nossa alimentação, do nosso comportamento. Então, tem coisas que a gente tem que evitar, né? Por isso que é sempre necessário pedir orientação ao médico, ir no nutricionista, fazer os exames de rotina, né? Porque isso é necessário para a nossa saúde, né? Então, para cuidar melhor do fígado, evite, né? Evite bebidas alcoólicas em exagero, reduz o consumo de gorduras saturadas, principalmente açúcares, não tome remédios sem receita médica. Olha, isso é um perigo, né? Automedicação. Mantenha o peso saudável com boa alimentação e exercícios, né? O órgão, né, ele filtra toxina sozinho e não precisa de dietas milagrosas de desintoxicação. Então, tenha hábitos saudáveis, alimentação limpa, né, como eu já disse, o controle do álcool, cuidado com remédios, água, muita água, gente. Ingira bastante esse líquido precioso, faça caminhadas, né, evite, né, o sedentarismo, né, evite o sedentarismo, né, porque os exercícios, eles ajudam a evitar que aquela gordura vai se acumulando no fígado, tá? Então, ó, tem todos os cuidados necessários, viu? Faça exames de rotina, acompanhamento médico regular, todos os cuidados que são necessários, gente, por favor, porque não é fácil para não acabar num quadro, né, de ter que passar às vezes por uma cirurgia ou algo, né? Deus é até pior, então tem que tomar todo o cuidado necessário
com o fígado. Combinado? 15 horas 49 minutos. Daqui a pouquinho eu tô de volta, viu? Porque agora tem Apaixonadinha, Marília Mendonça e Léo Santana, Legião Urbana será Luiz Fonte, Despacito. E Despacito, Joy Way, mas voltou.

Marília Mendonça!

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Opa.

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Estou de volta. São 16 horas 3 minutinhos. Isso mesmo, 4 horas 3 minutinhos. Bom, gente, eu quero lembrar que daqui a pouquinho tem curiosidades e nós vamos falar sobre o Dia do Folclore. Exatamente, é comemorado amanhã, dia 22. É realmente uma data muito importante que fala, né, do folclore aqui do nosso país, né? E tem tantas coisas que nos remetem à infância. Bom demais, viu, falar sobre isso. Daqui a pouquinho eu estarei comentando para vocês, como que surgiu, né, a palavra folclore. E quanto que começou a acontecer aqui no Brasil. Bacana pra vocês. Mais bacana é falar dos apoiadores culturais, não é mesmo? 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E eu quero aproveitar o espaço para agradecer mais uma vez pela entrevista de ontem com as doutoras Natália e Giovana. Elas estiveram aqui, nós falamos sobre o Agosto Lilás, né? Que é a campanha de conscientização, né, em relação à violência doméstica, familiar, contra a mulher. Então, foi uma tarde muito esclarecedora. Tenho certeza, né, que muitas pessoas que ouviram prestaram bem atenção, comentaram com outras pessoas. Então, gente, mais uma vez, agradecer a vocês que ficaram sintonizados, acompanhando a entrevista, que foi fundamental, ainda mais nos dias de hoje, né, que cada vez mais está aumentando, né, o índice de violência contra a mulher. Mas graças a Deus também a lei está sendo transformada, atualizada, né, a Lei Maria da Penha. E hoje temos cada vez mais boas notícias em defesa, né,
da Mulher. Então, mais uma vez, agradecer a doutora Natália, a doutora Giovana, e logo, logo elas estarão de volta aqui no programa com outros assuntos, tá bom? Então, fiquem sempre ligadinhos. Agora são 16 horas 8 minutos, teremos Zezé de Camargo, Irmão da Lua, Amigo das Estrelas, Skank, Vamos Fugir, Marcos e Belucci. Pena que você namora, né? Oh, meu Deus do céu, fazer o quê? Daqui a pouquinho eu tô de volta.

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16 horas 22 minutos, meu povo, minha pova. Daqui a pouquinho tem curiosidade pra vocês, maravilha. Vamos falar sobre folclore. É bom demais, viu? Bom demais. Quem de nós não cresceu ouvindo falar sobre as historinhas dos folclores, hein? Saci Pererê, Mula Sem Cabeça. Ah, gente, tem muita coisa pra falar pra vocês, tá? 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E vamos falar de folclore. Essas coisas lembram a infância da gente, que a gente morria de medo, né? Nossa, pessoal que tem a minha idade, mais ou menos. Na minha época, era falar palavrinha mágica, a gente se pelava de medo, né? E a gente depois foi aprendendo, né? Com os estudos na escola, né? Que o folclore é maravilhoso. É perfeito, né? E ele foi criado, né? O folclore é comemorado amanhã, dia 22 de agosto. E ele foi criado com o objetivo de incentivar, né, os estudos para preservar o acervo do folclore brasileiro, das lendas, né, brasileiras. O dia do folclore, ele é celebrado internacionalmente, inclusive aqui no Brasil, né, no dia 22 de agosto. Isso porque nessa mesma data, no ano de 1846, a palavra folklore, em inglês, foi inventada. O autor do termo foi o escritor inglês William John Thoms, que fez a junção de folk, povo, popular, com lore, cultura, saber, para definir os fenômenos culturais típicos das culturas populares tradicionais de cada nação. O significado da palavra, segundo seu criador, era saber tradicional de um povo. Sabemos que o folclore ou cultura popular tem despertado grande interesse em pesquisadores em todo o mundo desde o século XIX. É fundamental para um país
conhecer as raízes de suas tradições populares e analisá-las, assim como as de caráter erudito. Os grandes folcloristas encarregam-se de registrar contos, lendas, anedotas, músicas, danças, vestuários, comidas típicas e tudo o mais que define a cultura popular. No Brasil, gente, a gente sabe, né, que tem muitas e muitas lendas, né? E ele foi criado, né, para garantir, né, o objetivo deles é a preservação do acervo, né, da forma que o folclore brasileiro e também de incentivar os estudos na área. Atualmente, o nosso folclore é um importante objeto de estudo nas ciências humanas e sua importância é reforçada frequentemente nas escolas, sobretudo naquelas que trabalham com ensino infantil. E quem não se lembra, gente, olha que maravilha, né? Os personagens, né, que a gente sempre ouviu falar, né? Vai passando, né, de geração em geração. Lendas tradicionais do nosso país, né? Saci Pererê, Curupira, a Sereiara, Boto Cor-de-Rosa, Mula Sem Cabeça, Boitatá, Negrinho do Pastoreiro, entre outros, viu, gente? Tem muitas coisas, viu? E na literatura, né, na brasileira, muitos escritores, eles extraem, né, a base de sua obra, né? No caso do Ariano Suassuna, Monteiro Lobato, né? Quem nunca ouviu falar da Cuca Monteiro Lobato, né? E tem as músicas, né? Tem as cantigas de roda, né? O Cravo Brigou com a Rosa, Ciranda, Cirandinha, Escravo de Jó, também são músicas que fazem parte do nosso folclore, desse acervo tão importante, né? E o folclore, ele é, né, uma riqueza notável, né? E ele foi resultado da influência de culturas de diferentes povos, né? Os povos indígenas, os povos africanos, europeus, né? Sobretudo dos portugueses. Então, gente, são riquezas de histórias, né? Histórias práticas, também são as crendices, né, do nosso folclore, que começou a ser estudada, né, de uma maneira muito organizada. E hoje é uma importante área vinculada com as ciências sociais e a antropologia. Então, aproveite o folclore, estude, leia, tenha curiosidade, ensine para os seus filhos mais sobre o folclore. Cante as músicas, as cantigas de roda de antigamente, que são muito boas mesmo. Então, aproveitem. Amanhã, olha, vai cair num sábado ainda, dia gostoso da criançada brincar e aprender bastante sobre o folclore brasileiro, que é tão rico, e muita gente torce o nariz pra isso, né? Não pode, não pode. Bom, 16 horas 30 minutos, próximo bloco, mensagem do dia. Agora tem Ignora, Felipe Rodrigo, Levitain, Dua Lipa e nem pagando Henrique Castro com o grupo Menos é Mais.

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16 horas 45 minutos e chegou o momento da nossa mensagem. Mensagem já válida para o final de semana, porque vamos falar sobre o silêncio da sabedoria. Nós vivemos em um universo que é, ao mesmo tempo, gigantesco o suficiente para nos envolver e pequeno o bastante para caber em nosso coração. Na alma do ser humano está a alma do mundo, o silêncio da sabedoria. Tudo em nós funciona perfeitamente bem e em harmonia com a natureza. O que há de bonito no dia de hoje? Procure reparar, porque esta é a melhor imagem de você mesmo. Deus está em nosso cotidiano, espera que notemos sua presença. Toda manhã, prestem bem atenção, toda manhã Deus nos mostra o seu sorriso. As nuvens que estão ocupando neste momento o céu de sua alma vão passar. O sol, que às vezes se esconde por detrás das nuvens, não passa nunca. Essa é a questão. Às vezes, aquela nuvem sombria, carregada, ela passa. Mas o sol, ele está escondidinho. Ele está sempre brilhando. É assim a nossa alma. A nossa alma tem que estar sempre brilhando, sempre em êxtase, sempre pulsando. E prestar atenção em todas as coisas bonitas, belas, maravilhosas que temos ao nosso redor. A gente acorda, se olha no espelho e faz cara feia. Nossa, que coisa, que estrago que eu tô. Não, olha pro espelho e agradeça. Mais um dia, estou vivo, estou com saúde, vou trabalhar, vou viajar, vou aproveitar a minha vida, a minha família, os meus amigos. E é assim que tem que ser. Ser sábio é isso. A gente realmente valorizar esses momentos que temos na vida. E podem parecer insignificantes para muitos, mas é a maior riqueza que todos nós temos, tá bom? Eu quero que vocês reflitam sobre isso e na segunda-feira eu volto com mais mensagens.

0: Bom, gente, são 16 horas 48 minutos. Está chegando Casa Sertaneja para vocês com o Richard. Ó, só música boa, viu? Pra galera que gosta do sertanejo, ó, já vai se preparando aí, porque, ó, já está a postos ali, ó. Tá doido pra entrar, tá doido pra entrar aqui no estúdio. Então, gente, quero deixar um beijo forte, um abraço para todos vocês, agradecer ao carinho, a audiência aqui na nossa Casa FM, agradecer ao apoio cultural de Cortinas e Persianas Castanho, ao apoio cultural do consultório veterinário Patinhas e Cia, apoio cultural Loja Pingo de Gente, apoio cultural Prime Steak House. Daqui a pouquinho já tô indo pra Prime cantar umas moda boa também. É isso aí. Gente, beijo no coração. Aproveitem muito o final de semana, né? Com discernimento, com juízo, né? Sempre, né? Com a cabeça sã, mente sã, corpo são. Combinado? E eu volto segunda-feira com mais um Top Show. Até lá!
1: Muito obrigado por vocês estarem aqui e vamos curtir Cidade Negra Acústico MTV.
0: Bom, gente, só um anúncio antes. Princípio de incêndio na Escola Maria de Lourdes. Então, fiquem atentos à nossa programação. Daqui a pouco, dentro de instantes, o Richard e o Lúcio estarão com mais informações sobre vocês. E o princípio de incêndio na Escola Maria de Lourdes. Fiquem ligados na Casa FM.

0: 4:52 agora no nosso plantão de jornalismo da nossa Casa FM, trazendo as informações com ele, Richard Damasceno. Alô, Richard, bom de boa tarde. Alô, Richard, boa tarde.
1: Alô.
0: Agora sim, Richard, boa tarde.
1: Boa tarde, Lúcio, muito boa tarde. Participação da nossa Casa FM. Lúcio, nesse momento, uma ocorrência mobiliza equipes do Corpo de Bombeiros na Escola Maria de Lourdes Guedes Mendes. Um princípio de incêndio nesse momento na Escola Maria de Lourdes Guedes Mendes, mais precisamente aqui no Jardim Paraíso, atrás da nossa APAE. A equipe do Corpo de Bombeiros já se encontra lá dentro, né? A princípio parece que a Brigada Escolar do Colégio combateu esse princípio de incêndio, Lúcio.
0: Ok, Richard, é claro, né? Alguma criança estava no local? Como que aconteceu tudo isso?
1: Lúcio, nesse momento a equipe acabou de adentrar a escola, nós vamos fazer também ali, adentrar o interior da escola para fazer o levantamento dos danos dessa ocorrência, né? As equipes aqui da escola agiu rápida no combate a esse princípio de incêndio. Nós vamos apurar agora aqui os materiais, né? A princípio parece que alguns uniformes foram ali danificados, né? Nós vamos adentrar agora dentro da escola, prestar apoio à equipe do Corpo de Bombeiros aqui e verificar o dano que houve aqui, se houve dano estrutural também, algum dano por parte dentro das salas de aula ou algo nesse sentido. Foi um princípio de incêndio combatido, né, pelos funcionários aqui da Escola Maria de Lourdes Guedes Mendes. Nós vamos entrar e apurar nesse momento, Lúcio. Daqui a pouquinho a gente entra no ar aí com a programação do nosso Casa Sertaneja, trazendo mais informações, ok?
0: Ok. Então, obrigado, o Richard, trazendo as informações ao vivo no momento que ela acontece dentro do plantão de jornalismo da nossa Casa FM. E é claro, né? A gente termina aqui o Top Show da Maria Clara, né? E é claro, a gente volta a qualquer momento dentro do plantão de jornalismo da nossa Casa FM.

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2: 5:11.
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1: É, estamos chegando com o nosso Casa Sertaneja, atualizando as informações nesse momento da ocorrência que mobilizou o Corpo de Bombeiros na tarde, agora finalzinho de tarde, início de noite, né? Uma ocorrência que mobilizou o Corpo de Bombeiros, trazendo atualizações para vocês. A princípio aí, um incêndio ali na Escola Maria de Lourdes, né? Ali na Escola Maria de Lourdes, Corpo de Bombeiros atuou rapidamente, as equipes de funcionários da escola também realizou combate com uso de extintores. A princípio, alguns danos materiais, pequenos materiais lá acabaram se incendiando, né? Mas agora vai ser apurado aí pelas equipes do Corpo de Bombeiros, e também toda a direção da escola irá tomar as providências cabíveis a essa ocorrência que mobilizou o Corpo de Bombeiros agora por volta das 17 horas aqui no Jardim Paraíso, né? Informação, nós estávamos lá acompanhando os trabalhos das equipes do Corpo de Bombeiros, Gabadriel, Sargento Gonçalves, a equipe do Corpo de Bombeiros lá pelo local com a BTR, o caminhão de combate a incêndio, apenas alguns danos materiais. A equipe da escola também agiu rápido. A importância, né, das brigadas escolares, funcionários preparados, as crianças seguras, né? Graças a Deus, apenas alguns danos, e vai ser apurado posteriormente aí pela direção da escola e também através aí do boletim de ocorrência que será feito pela direção da escola para apurar aí o que pode ter ocasionado o princípio desse incêndio ali na região do Jardim Paraíso, onde estava ali a equipe do Corpo de Bombeiros, né? E toda ali o pessoal ali da BTR, né? O caminhão de combate a incêndio. Eu vou para mais músicas aqui na programação da nossa casa. Daqui a pouquinho eu volto. Participe com a gente, 999-2040-10, 999-2040-10. Como a gente fala aqui, a notícia, ela tem prioridade. Se preciso for, a gente para o programa, traz a notícia, a informação em primeira mão aqui para você. A gente volta já, fique com a nossa música, com as músicas aqui na nossa programação da nossa Casa Sertaneja. Anthony e Gabriel, agora aqui na nossa casa, eu volto já. Não sai daí, participe com a gente.

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É isso aí, boa tarde, 17 horas mais 23 minutinhos. Está começando o nosso momento Defesa Civil aqui pela nossa Casa FM, trazendo a previsão do tempo e orientações importantes para você e sua família. De acordo com a atualização do CIMEPAR, esse sábado será um tempo firme em Bandeirantes, sem previsão de chuva, viu? A previsão indica 0 milímetro de precipitação e 0% de probabilidade de ocorrência de chuva. O dia começa frio, com temperaturas próximas dos 13 graus nas primeiras horas. E durante a tarde, a temperatura sobe e pode chegar a aproximadamente 25 graus. Às 17 horas, o CIMEPAR prevê cerca de 24 graus. Umidade relativa de aproximadamente 38% e vento fraco, com rajadas de até 14 km por hora. E atenção, viu, para a umidade do ar. Durante a tarde, a umidade pode ficar na faixa dos 35% e 40%. Por isso, a Defesa Civil recomenda: beba água regularmente, principalmente crianças, idosos e pessoas que trabalham ou praticam atividades físicas ao ar livre. Evite exposição prolongada ao sol durante os períodos mais quentes e procure manter os ambientes ventilados. Não faça queimadas. Com a vegetação mais seca, a umidade reduzida, o fogo pode se espalhar rapidamente. Nunca utilize fogo para limpar terrenos, quintais e eliminar resíduos. Não jogue bitucas de cigarro em terrenos, acostamentos ou áreas de vegetação. E aproveite o tempo firme para realizar uma vistoria preventiva em casa. Sobre os alertas, não há alerta em vigência para Bandeirantes nesse momento, ou que indique situação de risco para esse sábado, viu? E lembre-se, em caso de emergência, ligue Defesa Civil 199 ou Corpo de Bombeiros 193. Momento Defesa Civil, parabenizando inclusive as equipes de brigadistas das escolas municipais, né, que fizeram curso de brigadistas e hoje atuaram aí nesse princípio de incêndio na Escola Maria de Lourdes Guedes Mendes, parabenizando a todas as professoras, diretoras, funcionários e servidores, né, que participam da Brigada Escolares, né? E é muito importante, né? Vem aí a Brigadas Escolares 2026. É muito importante que nós, todos nós, estejamos preparados aí para, em caso de um incidente ou uma ocorrência real, a gente saibarmos como agir. Momento Defesa Civil aqui na Casa FM, informação que orienta, prevenção que protege. Afinal, Defesa Civil somos todos nós.

17 horas mais 27 minutinhos aqui na nossa Casa Sertaneja. Uma ótima tarde pra você, uma ótima tarde pra você ligadinho com a gente, né? Agora sim, começando, né, oficialmente o nosso programa, né? Mandar um abraço pro pessoal que tá ligadinho aqui com a gente, né? Alô, Beto, tudo bem? Mandar um abraço pro Beto, pra Márcia também, que tá ligadinha com a gente, né, Márcia? Muito obrigado pelo carinho da sua audiência aqui na nossa Casa FM, muito obrigado, viu? E você que pode participar também, mandando seu WhatsApp pra nós, 99920-4010, 99920-4010, mandar um abraço pra Bruna, que tá sintonizada aqui com a gente também. É isso aí, né, Bruna? Muito obrigado. Alô, Matheus Quimas, ligadinho com a gente também no www.casafm.com.br, lá em Jataizinho. Um abração, viu? Muito obrigado, viu, Matheus, pelo carinho da sua audiência. Simbora de mais música? Vamos atendendo a Bruna aqui. Daqui a pouquinho eu volto. Mande o seu recadinho, participe com a gente, interage aqui na nossa casa. Simbora, Bruna! É hora deles, Henrique e Juliano!

0: Ai, ai, ai, 17 horas mais 35 minutinhos aqui na programação da nossa casa 87.7.
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0: De copão na mão, sextou, hein? Sexta-feira, 21 de agosto de 2026. Tudo bem por aí? Tudo jóia? Oi, Kaline, tudo bem? Legal. Mandar um abraço também pra Giovana, que tá ligadinha aqui com a gente nessa tarde gostosa. Sextou, hein, Gi? Pra onde nós vai amanhã? Partiu? Alô, João Pedro. Mandar um abraço pro João Pedro ligadinho com a gente também, né, João? Mandar um abraço pro Davi. Alô, Davizão! Pessoal ligadinho aqui na programação da nossa casa 87.7 nessa tarde de sexta-feira. Sextou, se alguém for sextar, chama eu, chama nós! Ai, ai, ai, o pessoal chegando por aqui, mandar um abraço também pro Márcio, né, Márcio? O Márcio que tá ligadinho aqui com a gente, um abraço, viu? Muito obrigado pelo carinho da sua audiência todos os dias, toda tarde aqui com a gente, toda manhã com a gente. Mandar um abraço também pro Leonardo, ligadinho aqui, sintonizado com a gente, né, Léo? Muito obrigado pelo carinho da sua audiência, viu? Os caras querem relembrar os tempos de BC, né, Bruno? Mandar um abraço pro Bruno Castanho também, tá sempre ligadinho com a gente, né, Brunão? Muito obrigado. Relembrar os tempos de BC, né? Ai, ai, ai, eu lembro, hein? Eu acho que o PPA viu umas par de vezes aqui em Bandeirantes, não? Vixe, se eu me recordo, eu acho que foi umas par de vezes, né, Adrianinho? Mandar um abraço pro Adrianinho, que tá ligadinho aqui com a gente. Ei, Adriano, hein? Simbora, então. Já que o pessoal quer matar a saudade de Pedro, Paulo e Alex em Bandeirantes, vai ouvir. Agora completou Pedro, Paulo e Alex aqui na nossa casa. Boa tarde.

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2: Boa tarde, muito boa tarde! Olha só, está começando mais uma edição do Minuto Bicho, o nosso espaço diário de informação, prevenção e defesa dos animais. Nessa sexta-feira, vamos falar sobre um cuidado que pode evitar acidentes durante o fim de semana, né? Atenção redobrada com portões, muros e acesso à rua. Com a movimentação maior em casa, visitas e saída para passeios, cães e gatos podem aproveitar um pequeno descuido para fugir. E antes de abrir o portão, confira onde está o seu animal e mantenha sempre alguma forma de identificação, viu? Como uma plaquinha com nome e telefone. É isso mesmo. Se o seu animal ainda não possui identificação, aproveite o fim de semana para providenciar. Identificar é uma forma de prevenção e pode ser decisivo para que um animal perdido volte para casa. Outro alerta importante é sobre os passeios. Nunca deixe seu cão solto em vias públicas. Utilize guia adequada e em locais movimentados redobrem a atenção. Além de proteger o animal, você também evita acidentes e conflitos. E falando em guarda responsável, não se esqueça de oferecer água limpa, alimentação adequada, abrigo higiênico, cuidados veterinários, vacinação e segurança não é luxo. São responsabilidade de quem escolheu cuidar de uma vida. E a dica do Minuto Bicho para hoje é, antes de começar o fim de semana, faça uma rápida inspeção na sua casa. Confira portões, cercas, telas, água, alimentação e local onde seu animal permanece. 5 minutos de prevenção pode evitar horas, dias ou até semanas de preocupação. E lembre-se, quem ama, protege. Quem protege, previne. E quem presencia maus tratos não deve se calar. Deve procurar os canais responsáveis para denunciar com segurança. Lembrando que nós temos o Disque Denúncia 181, o canal direto da sua denúncia de maus tratos com os órgãos policiais. Eu sou Richard Damasceno e esse foi mais um Minuto Bicho aqui na nossa Casa FM. Lembrando, juntos salvaremos o mundo uma patinha de cada vez. O Minuto Bicho volta na segunda-feira aqui dentro do nosso Casa Sertaneja.

17 horas e 45 minutinhos aqui na nossa casa FM 87.7. Mandar um abraço pra Cláudia Granado, ligadinha com a gente. Alô, Cláudia. Alô, Gutão. Beleza? Tudo já tranquilo? Legal, legal. Hoje é mesmo. Vou te falar nada não, viu? A Thaís ligadinha aqui com a gente também, né, Thaís? Um abraço. Muito obrigado pelo carinho da sua audiência. Você sintonizado aqui na nossa casa. Uma ótima tarde pra você. É isso aí, né? O pessoal ligadinho chegando aqui com a gente, né, Diego? O Diego tá aqui com a gente também. Deixa eu ver se eu consigo. Não vou conseguir abrir aqui agora o zap, zap, zap da nossa rádio. Deixa eu ver. Opa, vamos abrindo aqui. Mandar um abraço pro Alô, Claudião! O Claudião ligadinho com a gente também. O Eduardo, né, Eduardo? Um abraço pro Eduardo Tinte ligadinho com a gente aqui também, sintonizado aqui na nossa casa. Vou atender a Gi que tá ligadinha com a gente, né, Gi? É isso aí. É isso aí. A Gi tá ligadinha aqui, sintonizada na nossa casa. 17 horas e 46 minutinhos, simbora, ela quer, ela vai ouvir, aqui você não pede, Gi, aqui você manda, não é simples assim, Panda, boa tarde.

0: 17h51.
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0: É aqui mesmo, 87.7, você está na Casa FM. Você ligadinho com a gente, 988... Opa, falando meu número particular. 99920-4010 é o WhatsApp aqui da nossa casa. É claro, meu número particular também, todo mundo já sabe, quiser mandar um WhatsApp também, não tem problema, 98859-2600, 98859-2600 é o meu WhatsApp também. Pode mandar, só não te garanto que eu vou te responder rápido, viu? Porque tem dia que as mensagens aqui chegam uma em cima da outra, né? O pessoal mandando lá, então tem um robozinho que responde às vezes por mim, e daí você tem que esperar, né? Ai, ai, ai, mandar um abraço pro pessoal que tá chegando aqui, né? Só porque eu falei do João Pedro, o Cauã apareceu aqui também, né, Cauã? É brincadeira, viu? Falar nada pra você não. É, aqui pra você. Opa, eu sabia sim, aham. Sabia. Não é pra entrar no Instagram, é no WhatsApp. Ai, ai, ai, tudo louco aqui hoje. Tudo louco. Quero ver, ainda o Rafa não apareceu por aqui hoje, né? É, hoje o Rafa trouxe um bolo aqui, vim cedo aqui comer bolo. Viu, Rafa? Valeu, tava gostoso o bolo de churros, viu? Eita, tava delicioso o bolo de churros, pode trazer mais vezes, nós não liga não, viu? Pode trazer, a gente não liga não. Faz um bolo de churros, bolo de chocolate, bolo de cenoura com cobertura. Ah, não liga não, não liga não. 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
1: Horas em ponto aqui na nossa programação, aqui na programação da nossa casa. Uma ótima tarde pra você, mandando um abraço pro pessoal. Alô, Maicon, tudo bem? Tudo jóia? Ligadinho com a gente, né? Mandar um abraço também pro Dani. Alô, Dani, tudo jóia? Tranquilo? E aí sim, hein? Ligadinho com a gente aqui no nosso WhatsApp também. Um abraço, viu? 18 horas, é hora daquele momento de reflexão, é hora de refletirmos no final dessa tarde, comecinho de noite, né? Aqui na programação da nossa casa, é hora do nosso momento Ângelos. A gente volta já, não saia daí.

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2: Olá, meu amigo, olá, minha amiga ouvinte. Estamos juntos para mais um momento de oração, um momento de inspiração. Eu sou o Padre Ezequiel, desejo graça e paz. Sexta-feira, estamos concluindo mais uma semana. Como foi a sua semana? O que você quer destacar para agradecer? O que se apresentou difícil e que você não resolveu e precisará ainda dispor energia para resolver? Fazer esse balanço é muito importante. Por isso, diante de Deus, que nós sabemos que nos ama, que acolhe tudo, acolhe a nossa realidade, acolhe a nossa vida, acolhe as nossas conquistas e também as nossas dificuldades, porque Ele está junto conosco. E Ele nos diz: não temas, eu estou contigo, eu caminho contigo, eu acompanho os teus passos. Basta nós percebermos isso, que vamos tendo já uma qualidade de vida. Por isso eu convido você agora para se colocar em oração, para agradecer, para sintonizar com a luz de Deus, com a bênção, com Nossa Senhora, a quem nós rezamos. E o pensamento do dia é: você vai perceber que o poder está nos seus pensamentos. Eu preciso perceber o que penso. Quais pensamentos predominam em mim? Se eu pensar negativo, atraio negatividade. Se eu pensar positivo, atraio positividade. Aquilo que penso produz a vibração para o universo e essa produz a minha realidade. O que você tem pensado? Meditemos a canção. Só

0: Vamos rezar juntos. O anjo do Senhor anunciou a Maria, e ela concebeu do Espírito Santo. Ave Maria, cheia de graça, o Senhor é convosco. Bendita sois vós entre as mulheres, e bendito é o fruto do vosso ventre, Jesus. Santa Maria, Mãe de Deus, rogai por nós, pecadores, agora e na hora da nossa morte. Amém. Eis aqui a escrava do Senhor. Faça-se em mim segundo a vossa palavra. Ave Maria, cheia de graça, o Senhor é convosco, bendita sois vós entre as mulheres, e bendito é o fruto do vosso ventre, Jesus. Santa Maria, Mãe de Deus, rogai por nós, pecadores, agora e na hora de nossa morte. Amém. E o Verbo se fez carne e habitou entre nós. Ave Maria, cheia de graça, o Senhor é convosco, bendita sois vós entre as mulheres, e bendito é o fruto do vosso ventre, Jesus. Santa Maria, Mãe de Deus, rogai por nós, pecadores, agora e na hora de nossa morte. Amém. Rogai por nós, Santa Mãe de Deus, para que sejamos dignos das promessas de Cristo. Oremos. Derramai, ó Deus, a vossa graça em nossos corações, para que, conhecendo pela mensagem do anjo a encarnação do vosso Filho, cheguemos por sua paixão e cruz à glória da ressurreição. Por Cristo nosso Senhor. Amém. E agora sobre todos vocês, a bênção que Deus quer dar. Por intercessão de Nossa Senhora, a Mãe de Jesus e Nossa Mãe, desça sobre você, sobre sua casa, sobre sua família, sobre o seu descanso, sobre a sua vida, para que você seja muito feliz. A bênção que Deus quer dar. Deus te abençoe e te guarde. Em nome do Pai, do Filho, do Espírito Santo. Amém. Obrigado por estar junto e até a próxima semana. Muita paz.
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Ah, 18 horas mais 9 minutinhos aqui na programação da nossa casa nessa tarde, noite já, noite de sexta-feira, tô sextando já, hein? Pensa num cara que quer sextar, sextar com o MC Travesseiro e DJ Dredon. Pensa no sono que eu tô, virei a madrugada, não sei o que me acontece. Quando eu quero dormir, não consigo dormir. Quando eu não quero dormir, eu durmo cedo. Vai entender esse cérebro. Mandar um abraço pro pessoal que tá chegando aqui com a gente, né? A Tauane tá sintonizada aqui na nossa casa, né, Tauane? Muito obrigado pelo carinho da sua audiência, sintonizada aqui com a gente. Você acompanhando a gente pelo nosso casafm.com.br, né, Miriam? A Miriam, ela fica quietinha, fica lá ouvindo a gente todos os dias, né? Mandar um abraço pra ela, pra todo mundo lá em 1º de maio, ligadinho com a gente. Mandar um abraço pro nosso amigo coordenador de 1º de maio, coordenador da Defesa Civil de 1º de maio, né? Esses dias tava aqui ligadinho com a gente também. Um abraço, viu? Isso aí. Ah, não. Ah, não. É mesmo? A Denise chegou por aqui também. Mandar um abraço pra Denise. Lá em Tambaracá, o pessoal tá ligadinho com a gente. Sintonizado lá com a gente, lá em Tambaracá também. Pessoal, não sei. O pessoal vê. Quando precisa me ver, ninguém me vê, né? Quando não pode me ver, todo mundo vê. Brincadeira, Denise. Calma. Calma, que eu sei que você gosta de... Eu vou ficar quieto, senão você vai xingar eu, né? Não é pra mim falar que você é fofoqueira, né? Ê, Maria Fifi. O Matheus... O motorista do ônibus dela fica falando tudo que você fala pra ele, viu? Ele me conta tudo. Você tá pensando o quê? Você pensa que eu não fico sabendo, né? Um abraço pra Denise também, pessoal lá de Itambaracá, ligadinho com a gente. Simbora de mais música, atendendo os pedidos pro pessoal, pra galerinha que tá sintonizada aqui com a gente, né? A Dani tá aqui com a gente, vai ouvir Marília Mendonça aqui nessa tarde gostosa, 18 horas e 11 minutinhos. Boa tarde! Música.

0: 18 horas mais 19 minutinhos, 18 horas mais 19 minutinhos aqui na programação da nossa Casa Sertaneja 87.7. Falando pra você também dos nossos apoios culturais nessa tarde. Tarde não, noite já de sexta-feira. Sextamos por aqui, você já sextou por aí? Ah, já tá tomando aquela gelada, já tá ligadinho, né? Com a gente tomando aquela geladinha, se preparando para descansar nesse final de semana, né? Quero falar para você dos nossos apoios culturais. 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Dezoito horas e 21 minutinhos, vamos para os nossos apoios culturais também aqui na programação dessa noite. Eu volto já, não saia daí.
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18 horas e 23 minutinhos, 18 horas mais 23 minutinhos, mandar um abraço pro Zezito ligadinho com a gente. Alô Zezito, o Vitão do táxi ligadinho aqui, sintonizado com a gente também na nossa casa. Mandar um abraço pro Adrianinho também. Alô Serginho, Serginho do táxi ligadinho, sintonizado aqui com a gente também. Mandar um abraço pra Jennifer, né, pra mãe da Jennifer que tá ligadinho com a gente lá na rodoviária. Muito obrigado pelo carinho da audiência de vocês. Alô Cristiano, o Cristiano tá ligadinho aqui com a gente, pedindo a música do Almir Sater, né, Cristiano? Mandar um abraço pro Cristiano, que tá sintonizado aqui na nossa casa. Um abraço, viu, Cristiano? Alô, Ana. Oi, Ana. Tudo bem? Tudo jóia? Ana ligadinha aqui com a gente na nossa casa também, né? Um abraço, viu, Ana? Ê, Pati. A Patrícia chegou por aqui também, ligadinha com a gente. Muito obrigado pelo carinho da sua audiência, viu? Simbora, simbora. Boa tarde, boa tarde. Simbora, simbora de mais música. É hora dele. Almir Sater, tocando em frente. Boa tarde.

0: 18 horas e 31 minutinhos. Boa tarde.
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0: Simbora, simbora, simbora. Você ligadinho com a gente. Uma ótima tarde. Opa, uma ótima noite já pra você de sexta-feira. Escurecendo por aqui. Escurecendo aqui pelos estúdios da nossa Casa FM. E tô com frio já, né? Deixa eu desligar agora aqui. Deixa eu desligar, senão depois eu esqueço, né? Daí o Lúcio fica me ligando meia-noite. Brincadeira. Mandar um abraço especial pro Lúcio, né? O Rafa, o Luizinho. E lembrando que amanhã, né? Amanhã aqui no programa do Jorge, logo mais ao meio-dia, falando de futebol, nosso parceiro, nosso amigo Cidinho Rodrigues estará por aqui, né? Estará por aqui junto com a galera acompanhando, participando do programa do Jorge, né, Jorge? Um abraço, um abraço. Mandar um abraço também pro Gesiel, ligadinho com a gente lá em Santa Mariana, né, Gesi? Muito obrigado pelo carinho da sua audiência. Simbora de mais música? 6 graus abaixo de zero, é ele, Diego e Vitor Hugo.

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0: 18h37, hoje é sexta-feira, ela chegou por aqui, uma ótima sexta pra você. Mandar um abraço pro pessoal que tá aqui com a gente, né, Miriam? Agora? Ai, ai, ai, hein? Mandar um abraço, né? Mandar um abraço pro pessoal que participou, você que sintonizou, você que ficou aqui com a gente na nossa programação dessa sexta-feira, viu?
1: Amor, ai que saudade que eu tava.
0: Ai que saudade que eu tava. Que saudade que eu tava e eu vou ficar com saudade de vocês, né? Mas segunda-feira a gente estará de volta no mesmo horário que você já sabe, a partir das 17 horas. Eu vou ficando por aqui na certeza que a gente volta na segunda-feira, ou se um fato extraordinário justificar uma edição do nosso plantão de jornalismo, eu apareço por aqui, né? Pra matar a saudade de vocês. Pessoal, muito obrigado aos nossos apoios culturais, Padaria e Confeitaria do Joãozinho, Moura Pães, a galera que participou, que sintonizou, né, Cristiano? Um abraço, viu? Um abraço pro Cristiano também, que tá aqui com a gente. Um abraço a vocês. Alô, Roberto, muito obrigado pelo carinho da sua audiência. Eu vou deixando aquelas melhores que vocês já sabem, que vocês já conhecem. Na certeza que na segunda-feira eu estarei por aqui. Amanhã talvez a gente dê uma passadinha por aqui, né? É isso aí. Pessoal, muito obrigado pelo carinho da sua audiência, viu? Eu vou ficando por aqui. Um ótimo final de semana. Se cuidem, viu? Se cuidem, se beber, não dirija. Eu vou ficando por aqui. Alô, Juninho, um abraço, muito obrigado, viu, Juninho, pelo carinho da audiência também. O Juninho chegou por aqui, né? Muito obrigado a você que está sintonizado, você que ficou com a gente, você que está todos os dias com a gente aqui, né? O nosso muito obrigado, valeu, valeu, valeu, valeu. Mandar um abraço pro Adrian também. Alô, Adrian, é isso aí. Muito obrigado a todos vocês pelo carinho da sua audiência. Eu volto na segunda-feira. Um abraço pro Adrian, né? É isso aí, o Corujinha também. Um abraço, viu? É isso aí. Eu vou ficando por aqui. Pessoal, tchau, tchau. Fui! Fique com as melhores até as 19 horas, viu? Muito obrigado. Tchau, tchau, tchau, tchau, tchau. Com vocês, Guilherme.

0: coração. Que isso, gente?
1: Horas e 56 minutos. Boa.

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0: jornada da assistência social e a recuperação financeira das famílias. Cidadão pode contar com atendimento presencial para acessar a conta gov.br.
1: Plataforma dá acesso a mais de 5 mil serviços públicos.
0: Vamos saber mais sobre o funcionamento da conta e níveis de segurança.
2: A conta do gov.br funciona como uma espécie de identidade. Ela é gratuita e pode ser feita por qualquer brasileiro.
1: Hoje na apresentação da Voz do Brasil, Luciano Seixas e Mariana Jungmann.
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1: Sábado é dia D de vacinação.
0: É hora de atualizar a caderneta e levar crianças e adolescentes menores de 15 anos às unidades básicas de saúde e pontos de imunização em todo o país.
1: A campanha segue até 1º de setembro, com a oferta de 20 vacinas do calendário nacional que protegem contra doenças graves, como meningites, tuberculose e cânceres associados ao HPV.
0: O ministro da Saúde, Alexandre Padilha, fala sobre a vacinação.
3: A campanha de atualização é exatamente porque tem muitas crianças que receberam a primeira, a segunda, mas não receberam a terceira dose de uma vacina que precisa de 3 doses, ou não tomaram o reforço. Como cada vez mais a gente tem mais vacinas incorporadas no SUS, muitas vezes os pais têm até uma dificuldade de acompanhar o calendário. Por isso que eu sugiro aos pais entrarem no Meu SUS Digital, baixar a caderneta de vacina do seu filho no Meu SUS Digital, no celular, porque o próprio Meu SUS Digital manda mensagem para o pai e para a mãe, quando tá para atualizar a vacina, quando tá para vencer aquela vacina, da importância dessa atualização.
1: Para saber mais sobre a campanha de vacinação que ocorre durante todo o mês de agosto, eu e Mariana Jungmann conversamos com Éder Gatti, diretor do Departamento do Programa Nacional de Imunizações. Vamos acompanhar.
0: Diretora Éder Gatti, seja bem-vindo à Voz do Brasil, um prazer falar com o senhor. O senhor pode começar dizendo pra gente quais são as vacinas e quais os grupos prioritários dessa campanha?
4: É um prazer estar aqui falando com vocês. O público-alvo são todas as crianças e adolescentes com menos de 15 anos de idade. Então, todas as vacinas que fazem parte da rotina de vacinação dessa faixa etária, ela faz parte, então, do escopo dessa multivacinação. Então, nós estamos falando aqui de vacinas contra poliomielite, sarampo, difteria, tétano, coqueluche, e também tem as vacinas de adolescente, como, por exemplo, HPV, e também as vacinas de meningite, as vacinas contra o pneumococo, ou seja, são várias vacinas. A gente está falando de cerca de 20 vacinas que vão estar disponíveis nos postos. São vacinas que já estão nos postos, elas já estão ali disponível para a população na rotina. Porém, a gente aproveita esse mês para intensificar. O objetivo é resgatar as pessoas que perderam a oportunidade de vacinação. Então, nesse momento, o Ministério da Saúde aumenta o abastecimento dos municípios para que tenha mais vacina nos postos, e a gente estimula os municípios a também promoverem ações que intensifiquem a vacinação. Como, por exemplo, o dia D, que está sendo chamado para o dia 22, que é um sábado, e também ações extramuro, ou seja, a sair da unidade de saúde para vacinar em ambiente público, ambiente de alta circulação de pessoas. Então, com isso, a gente espera melhorar ainda mais a cobertura vacinal.
0: Pois é, o senhor mencionou aí o dia D, né, que vai acontecer no dia 22 de agosto, a campanha vai até 1º de setembro, mas por que que é importante a gente ter um dia, assim, de mobilização, né? Por que que o dia D, todo ano o governo faz a campanha e tem sempre um dia D, por quê?
4: Olha, as pessoas, elas têm uma rotina muito intensa, né? Hoje em dia as famílias, tanto os pais quanto as mães, normalmente trabalham, muitas vezes não têm condições de levar seus filhos durante a semana nos postos. Então, a multivacinação é meio que para alertar os pais de que é importante pensar na vacinação e colocar a vacinação em dia. E o dia D, essa ação no sábado, ela serve para aumentar a oportunidade das famílias em colocar a vacinação dos filhos em dia. Então, o dia dele tem essa importância. É um esforço a mais que a gente faz para ampliar o acesso e aumentar, consequentemente, a oportunidade das famílias em colocar a vacinação das crianças em dia.
0: E como é que fica, doutor Éder, depois de 1º de setembro? As vacinas vão seguir disponíveis na rede pública? Quem quiser, não tiver conseguido ir durante o período de campanha, é só chegar num posto de saúde e se vacinar?
4: As vacinas vão continuar lá. Então, durante a atividade corriqueira do posto, a pessoa pode procurar a unidade e colocar a sua vacinação em dia, mesmo depois ou antes da multivacinação. Esse é o mês de mobilização. É o momento em que a gente está resgatando aqueles que ficaram para trás, colocar em dia e aumentar a oportunidade da vacinação. Então, o mês é especial, ele é de intensificação, mas a vacinação já é uma rotina no SUS e as vacinas estão nos postos.
0: Doutora Dergatti, esse ano existe uma preocupação especial com o sarampo em 3 municípios de São Paulo, né? Que municípios são esses? O que está acontecendo por lá?
4: Olha, na verdade, a preocupação com o sarampo ela deve acontecer em todo o país. Hoje o sarampo, o sarampo é uma doença que ela é evitável por uma vacina que nós temos no nosso programa há muitas décadas. Porém, a gente está vendo um descontrole do sarampo no mundo. Só para olhar nas Américas, por exemplo, a gente tem países como Estados Unidos, Canadá, México, Guatemala, que estão com o sarampo sem controle, acontecendo milhares de casos. E agora aqui na América do Sul nós temos 2 países que têm causado muita preocupação, que é a Bolívia e o Peru. Então, o risco de internalização do sarampo, ele é real e é um risco que acontece em todo o Brasil. E eventualmente casos relacionados à importação podem entrar. Então a recomendação de sarampo é para todo o país. Todo brasileiro tem que ter 2 doses, pessoas de 1 ano até 29 anos 2 doses, pessoas de 30 a 59, pelo menos 1 dose. E isso está disponível em todos os postos, a vacina está disponível em todos os postos do país e qualquer brasileiro pode procurar uma unidade de saúde. Os três municípios paulistas, que é o município de São Paulo, o município de São Bernardo do Campo e o município de Guarulhos, eles registraram casos de sarampo, também um conjunto de casos relacionado à importação e que agora está tendo um trabalho muito intenso por parte do Ministério da Saúde e pelo Estado e pelos municípios envolvidos em conter esse sarampo. E nós estamos conseguindo e vamos conseguir acabar com essa circulação. Hoje, São Paulo, Guarulhos e São Bernardo do Campo está com uma recomendação irrestrita, ou seja, sem necessidade de verificação prévia se a pessoa foi vacinada ou não. De todas as pessoas de 6 meses até 59 anos, a vacina está ali sendo feita para toda a população, nessa faixa etária, nesses 3 municípios. Então é importante que quem vive nesses municípios coloque a vacinação em dia, tome uma vacina contra o sarampo, mas as pessoas de outros municípios é importante verificar se tem pelo menos 2 doses até 29 anos ou 1 dose de 30 a 59 anos. Para não deixar o sarampo voltar no Brasil.
0: Nem o sarampo, nem essas outras doenças, né, doutora Eder. Nem o sarampo, nem todas essas outras doenças que estão aí no calendário de vacinação, né?
4: É importante lembrar que as vacinas, as doenças que são protegidas com as nossas vacinas, embora muitas delas a gente não veja mais, como por exemplo a paralisia infantil, desde 1989 o Brasil não tem um caso de paralisia infantil. E entre outras doenças, são doenças que a gente não vê mais, só que elas ainda estão por aí. Tem países que ainda têm paralisia infantil. A gente, de vez em quando, a gente tem um caso ou outro de difteria no país. E embora a gente tenha controlado doenças como coqueluche e meningite, elas ainda acontecem, embora numa frequência menor do que nos anos 80, nos anos 90, ainda acontecem, mas numa incidência mais baixa. Se nós não nos vacinarmos, se nós pararmos com a vacinação, essas doenças retornam e retornam com força. E aí elas podem colocar a vida das pessoas em risco. Então é importante que as pessoas coloquem a sua vacinação em dia e lembrar que vacinar é uma forma de proteger o indivíduo, você vacinado, mas também proteger a sua família e quem convive com você. Porque é uma forma de nós não deixarmos a doença entrar na comunidade, que é a proteção coletiva que as vacinas oferecem.
0: Muito bem, nós conversamos com Eder Gatti, diretor do Programa Nacional de Imunizações. Muito obrigada, doutor Eder, pela sua entrevista aqui à Voz do Brasil.
4: Obrigado pelo espaço. Tchau.
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1: Mais de 3 milhões de pessoas estão impedidas de realizar jogos de apostas online, as chamadas bets.
0: Todas elas recebem algum benefício social e isso proíbe a participação dessas pessoas nesses tipos de jogos.
6: Beneficiários do Bolsa Família, do BPC, o Benefício de Prestação Continuada, do FIES, o Fundo de Financiamento Estudantil, ou de programas de renegociação de dívidas, estão impedidos de abrir ou manter contas em casas de apostas online no Brasil, conhecidas como bets. Isso representa mais de 3 milhões de pessoas. Desde outubro de 2025, o SERPRO, empresa pública responsável por desenvolver a tecnologia da informação, criou a plataforma Módulo de Impedidos, que cruza automaticamente o CPF dos usuários com as bases de dados dos programas sociais. A consulta é feita em tempo real pelas plataformas de apostas, no momento do cadastro, e também no primeiro acesso diário de cada usuário. Assim que o impedimento é identificado em uma conta já existente, a casa de apostas tem até 3 dias para suspender e devolver todo o saldo ao titular. A medida tem como objetivo proteger recursos destinados à assistência social e à recuperação financeira das famílias. O bloqueio da conta em bet é feito exclusivamente pelo CPF e não gera nenhuma penalidade para o beneficiário. Raquel Mariano, para a Voz do Brasil.
1: Pretende ingressar ou já está matriculado em um curso de graduação, pode consultar se a instituição e o curso estão regulares junto ao Ministério da Educação.
0: A consulta é feita pelo EMEC, plataforma oficial que reúne informações sobre a educação superior no país.
1: O sistema permite verificar se o curso é autorizado ou reconhecido e se a instituição está credenciada.
0: Também é possível conferir a modalidade de ensino, o número de vagas autorizado e o curso e se o curso está habilitado a funcionar no endereço informado.
1: O diretor de Política Regulatória da Secretaria de Regulação e Supervisão da Educação Superior, Rafael Furtado, reforça a importância de verificar a situação do curso antes de fazer a matrícula.
7: É importante que o cidadão e a cidadã busque a informação.

0: informação de se o curso existe, se a instituição está no cadastro, se ele está regular, se ele tem alguma marcação de supervisão e especialmente também se o curso é reconhecido, porque o curso precisa ser reconhecido para poder emitir diploma. E o segundo tipo de informação importante que o cidadão deve buscar é a informação relacionada à qualidade do curso. O Ministério da Educação, pelo INEP, divulga conceitos e indicadores de cursos e instituições. E os conceitos acima de 3, 4 e 5 são considerados satisfatórios.
1: Para fazer a consulta, acesse emec.mec.gov.br, selecione consulta avançada e escolha a opção de busca por instituição ou curso.
2: Criar uma senha ou mesmo recuperar o acesso da conta gov.br ainda causa dúvidas para muita gente.
1: Para quem precisa de apoio, o balcão do gov.br oferece atendimento presencial para serviços relacionados à conta.
2: Os balcões de atendimento estão disponíveis em 24 estados para orientar na criação, recuperação e segurança da sua conta.
3: Acesso a documentos, consultas de benefícios, declarações fiscais e utilidades por meio de um único login com CPF e senha é o que oferece a conta GovBR. São mais de 5 mil serviços públicos disponíveis, mas muita gente ainda tem dúvidas sobre como utilizá-los. Cidadãos que precisam de apoio com a conta, especialmente aqueles com dificuldades com o uso de tecnologia, como idosos, pessoas sem acesso à internet ou com baixa alfabetização digital, podem contar com um atendimento presencial no balcão GovBR. São 292 unidades disponíveis em 24 estados. No balcão, é possível receber orientação para entender o funcionamento da conta GovBR, além de criar ou recuperar a conta de forma segura, como explica o diretor do Departamento de Identidade Digital, Hudson Mesquita.
4: Onde o atendente vai auxiliar o cidadão a criar a sua conta, recuperar uma senha, fazer uma avaliação biométrica, a entender as camadas de segurança da plataforma, sempre visando que o cidadão tenha o máximo de autonomia no uso dos serviços digitais.
3: E para encontrar a unidade mais próxima, basta acessar gov.br/presencial, selecionar o estado e depois o município. A ferramenta apresenta os endereços disponíveis. Mais informações sobre a conta e os serviços de atendimento estão nos endereços gov.br/conta e gov.br/atendimento. Reportagem Thaís de Araújo.
1: Pois é, a conta gov.br facilita o acesso a diversos serviços públicos pela internet e funciona como uma identidade digital do cidadão.
2: Gratuita e disponível para todos os brasileiros, ela permite consultar documentos e informações, acessar serviços do INSS e da saúde, além de assinar documentos digitalmente.
1: Para garantir mais segurança, a conta possui diferentes níveis de acesso, que podem ser ampliados pelo próprio aplicativo.
5: A conta do gov.br funciona como uma espécie de identidade. Ela comprova com segurança nos meios digitais que você é você. A conta é gratuita e pode ser feita por qualquer brasileiro. Ela pode ser usada para diversos serviços públicos, como acessar a declaração pré-preenchida do imposto de renda, os dados da aposentadoria no INSS e a carteira de trabalho digital. Quem se inscreve para o Enem, Sisu, FIES e ProUni também precisa usar a conta. Também é possível realizar a prova de vida digital utilizando o reconhecimento facial no aplicativo gov.br. Na área da saúde, a conta dá acesso a informações como vacinas, exames e medicamentos no Conect SUS. Marilda Castro é doula e utiliza o gov.br para assinar documentos digitais com assinatura eletrônica avançada.
6: Eu uso para assinar os documentos, todos os documentos que assino, né? E também, aí eu comecei a assinar os certificados a partir do momento que encaminharam, né, todos os dados do imposto de renda. Eu também baixo meu imposto de renda por lá. Eu vi que é bem mais prático.
5: A conta gov.br tem 3 níveis de segurança e acesso: ouro, prata e bronze. O nível mais completo é o ouro. Se sua conta for bronze ou prata, você pode subir para o nível mais alto. Na parte de cima do aplicativo gov.br tem o botão Ver Nível. Quando você clicar nesse botão, vai aparecer o nível da sua conta e a opção Aumentar Nível da Conta. Hudson Mesquita é diretor do Departamento de Identidade Digital do Ministério da Gestão e da Inovação em Serviços Públicos. Ele explica como aumentar o nível da conta gov.br.
7: Uma conta mais simples, onde são validados alguns dados cadastrais do cidadão, que a gente chama de conta bronze, já dá acesso a maior parte dos serviços públicos, mas se ela

0: pode fazer uma validação facial e criar uma nova senha, ela pode usar o acesso com os bancos só para criar a nova senha, ou ela pode solicitar um código que é enviado por e-mail ou telefone, né, de acordo com o dado que está cadastrado na conta dela. Se vai um código único para o e-mail ou via SMS, ela informa esse código e altera a senha do GovBR. Né?
1: Para criar uma conta ou ter mais informações, você pode acessar na internet a página gov.br ou criar sua conta pelo aplicativo no celular. Reportagem Márcia Fernandes.
2: Neste sábado, 22 de agosto, é comemorado o Dia do Folclore.
3: E para celebrar a cultura brasileira, a gente vai conhecer no nosso quadro A Voz pelo Brasil uma das manifestações mais tradicionais do Maranhão, o Bumba Meu Boi.
2: Patrimônio imaterial do Brasil, a brincadeira movimenta o turismo com uma mistura de música, dança e religiosidade pelas ruas e praças de São Luís.
3: Quem vai contar essa história pra gente é Karine Melo, em reportagem que contou com a produção de Raquel Mariano.
4: A Voz pelo Brasil. A história começa com pai Francisco e mãe Catirina. Grávida, Catirina sente o desejo de comer a língua de um boi. Francisco, para atender a companheira, escolhe justamente o animal mais bonito e querido da fazenda, onde trabalha e mata o boi. Quando o fazendeiro descobre o que aconteceu, fica desesperado. Francisco e o patrão recorrem a um pajé. E o milagre acontece. O boi volta à vida. E é para celebrar essa ressurreição que começa a festa. Mas a tradição vai muito além da lenda. Ao longo do tempo, ganhou novos personagens, músicas, ritmos e diferentes maneiras de brincar. São chamados sotaques: matraca, zabumba, orquestra, baixada e costa de mão. Cada um tem sua própria identidade e todos têm a mesma capacidade de fazer uma comunidade inteira se reunir em torno do boi. E é justamente essa diversidade que espalha o Bumba Meu Boi por São Luís. A brincadeira ocupa praças, bairros, terreiros e os chamados barracões, onde os grupos ensaiam, fazem as indumentárias e preparam as apresentações. E antes de ganhar as ruas, o boi passa por um momento especial, o batizado, uma bênção para pedir proteção e abrir oficialmente a temporada. Os ensaios começam meses antes do São João. Depois vem os arraiás, festivais e encontros de grupos que transformam São Luís em um grande palco. Hoje as redes sociais ajudam o turista a descobrir onde cada grupo vai se apresentar e acompanhar uma programação que se espalha por diferentes bairros. A festa movimenta a cidade por semanas e também mexe com a economia. Hotéis, bares, restaurantes, comércio, todo mundo entra no ritmo do boi, como explica a presidente do Boi da Floresta, Nadir Cruz.
5: É uma festa grandiosa, porque as pessoas vêm, alguns para conhecer, outros para revisitar, né? Para acompanhar. A quantidade de pesquisadores, de fotógrafos, de pessoas querendo ver pela primeira vez tem aumentado a cada ano. A gente percebe, por exemplo, quando chega de maio, junho, julho, até agosto, setembro, a hotelaria do Maranhão é superlotada.
4: Talvez por isso o Bumba Meu Boi seja tão difícil de explicar para quem vê de fora. Porque ele não é apenas espetáculo, é memória, pertencimento e fé que passa de geração em geração, como explica Leila Naiva, presidente do Boi de Axixá.
6: Desde pequenininha, eu tô aqui no boi, com meu pai. Aí vim com ele, aprendi a bordar. Tem foto antiga minha sentada no chão bordando, junto com as outras bordadeiras.
4: O ciclo termina com a morte do boi. E segundo Zé Hinaldo, presidente do Boi Bumbá Maioba, a cada ano com mais reconhecimento do público.
7: E essa festa de encerramento, ela tem assim também, né, por parte do público, uma adesão muito grande. E esse ano, diga-se de passagem, foi recorde de público na nossa festa, onde ficamos extremamente muito felizes e agradecidos a Deus por ter esse reconhecimento da sociedade.
4: No Maranhão, o boi morre para nascer de novo no ano seguinte. E quando a nova temporada começa, a história de pai Francisco

0: notícias do governo federal.
1: Fique agora com as notícias do Poder Judiciário e do Congresso Nacional. Boa noite, um bom fim de semana.
0: A gente volta na segunda-feira. Até lá. Boa noite.
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4: Supremo determina que a Polícia Federal amplie a investigação sobre vazamento de informações sigilosas.
5: STJ fixa tese sobre remissão de pena por aprovação no Enem e no Enseja.
4: TSE vai criar sala para acompanhar questões climáticas que podem comprometer as eleições de 2026.
5: Boa noite, eu sou o Arthur Filho.
4: E eu sou Walter Lima.
5: O Supremo Tribunal Federal determinou que a Polícia Federal amplie a investigação sobre o vazamento de informações sigilosas relacionadas à Operação Sem Desconto.
4: A decisão é do ministro André Mendonça, relator do caso no STF. Marcela Luiza.
6: A decisão foi tomada após um pedido apresentado por Fábio Luiz Lula da Silva, o Lulinha, que comunicou ao Supremo a divulgação pela imprensa de informações que, segundo ele, teriam origem em procedimentos protegidos por sigilo. Na decisão, o ministro André Mendonça cita reportagens publicadas recentemente que teriam reproduzido trechos de mensagens, documentos e informações de investigações sigilosas. Mendonça determinou que esses novos fatos sejam incluídos no inquérito policial que já apura a origem dos vazamentos. Segundo o ministro, a investigação deve buscar identificar quem tinha o dever de preservar o sigilo e eventualmente violou essa obrigação.
5: A aprovação no Enem, Exame Nacional do Ensino Médio, e no Enseja, Exame Nacional para Certificação de Competências de Jovens e Adultos, pode ser usada para a redução da pena.
4: Para o STJ, a chamada remissão é possível mesmo que o preso já tenha concluído o nível de ensino avaliado nesses exames antes de iniciar o cumprimento da condenação. Fátima Uchoa.
7: Pelo rito dos repetitivos, a terceira sessão do STJ também definiu que a remissão não pode ser concedida novamente quando a aprovação em algum desses exames já tiver sido usada para reduzir a pena, pois isso seria dupla concessão do benefício pelo mesmo fato. Segundo o relator ministro Reinaldo Soares da Fonseca, a aprovação no Enem e no Enseja exige estudo por iniciativa própria e é um fato diferente da simples obtenção do certificado de conclusão. Como o julgamento ocorreu pelo rito dos repetitivos, todos os juízes e tribunais devem seguir as teses fixadas pelo STJ.
5: A segunda turma do TST manteve a responsabilidade subsidiária do município de Cubatão, em São Paulo, pelo pagamento do FGTS de uma técnica de radiologia terceirizada.
4: Para os ministros, ficou comprovada a culpa do órgão público por não fiscalizar o contrato de prestação de serviços. Mila Amaral.
8: A mulher trabalhou 13 anos no hospital municipal e ficou sem receber após o fim do contrato com a gestora do hospital. O município até assinou um acordo com o Ministério Público para pagar as verbas rescisórias, mas não cumpriu o compromisso. A segunda turma do TST entendeu que não foi uma culpa automática, ficou provado que a prefeitura não fiscalizou o contrato e ainda descumpriu o acordo. Se a empresa não pagar, quem paga é o município em caso de falha de fiscalização.
5: Tribunal Superior Eleitoral vai criar sala para acompanhar questões climáticas que podem comprometer as eleições de outubro.
4: A sala tem o objetivo de monitorar riscos climáticos e garantir a segurança e continuação do processo eleitoral diante de eventos meteorológicos e hidrológicos extremos. Guilherme Firmino.
9: A Sala Nacional de Situação Climática tem o objetivo de mapear zonas críticas e identificar sessões eleitorais em municípios vulneráveis. O acompanhamento acontecerá diariamente e de forma ininterrupta a partir de 24 horas antes de cada turno. A sala contará com representantes do tribunal e de órgãos especializados, que vão poder determinar rotas emergenciais de transporte, reforço dos sistemas de comunicação e orientação em situações de emergência. Locais de votação também vão poder ser alterados em zonas de desastres. Essas decisões vão seguir a orientação da legislação eleitoral.
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5: A você uma boa noite.
4: E um bom fim de semana.
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10: Está no ar o Jornal do Senado.
11: Eu sou Paula Groba.
12: E eu sou Ricardo Nakaoka.
11: E estes são os destaques de hoje do Jornal do Senado, que começa agora.
12: Fim da escala 6x1 e PEC da Segurança Pública chegam à comissão do Senado.
11: Motoristas sob efeito de álcool ou drogas podem ter prisão preventiva.
12: Segurança de implantes médicos para mulheres é tema de debate no Senado.
11: Boa noite.
12: Boa noite.
11: Beber e dirigir podem ter consequências ainda mais graves. Uma proposta pronta para votação na Comissão de Constituição e Justiça permite a prisão preventiva de motoristas flagrados sob efeito de álcool ou drogas que provocarem acidentes graves com mortos ou feridos.
12: O texto também aumenta as penas para casos de homicídio culposo e lesão corporal grave causados por motoristas que dirigem após o consumo dessas substâncias. A ideia é endurecer a resposta da Justiça diante de acidentes que poderiam ser evitados. A reportagem é de Bruno Lourenço.
13: O homicídio culposo no trânsito, agravado pelo consumo de álcool ou outras drogas, pode ter a pena aumentada de 5 a 8 anos para 6 a 10 anos de reclusão. E a punição para lesão corporal grave ou gravíssima, agravada pelo consumo de álcool ou outras drogas, seria de reclusão de 3 a 6 anos, em vez dos atuais 2 a 5 anos. É o que diz projeto de lei em análise na Comissão de Constituição e Justiça. A proposta também muda o Código de Processo Penal para admitir a prisão preventiva nesses casos. O senador Marcos Duval, do Avante do Espírito Santo, destacou que a privação de liberdade é fundamental para conscientizar o motorista infrator e evitar a repetição da conduta ao volante.
14: Queremos que referidos autores passem ao menos um período mínimo na prisão, como um preso comum, ainda que no regime semiaberto ou aberto. A prisão tem um evidente potencial dissuasório e não vemos por que não utilizar quando necessário.
13: O texto, que pode ser votado na CCJ, ainda admite a prisão preventiva em casos de homicídio ou lesão corporal grave causados em virtude de rachas ou de exibição de perícia em manobra de veículo.
11: E uma decisão do Supremo Tribunal Federal ampliou a proteção garantida pela Lei Maria da Penha. As medidas protetivas, antes associadas principalmente ao contexto doméstico e familiar, agora também podem ser aplicadas em outras situações de violência contra a mulher.
12: No Senado, projetos buscam reforçar e tornar mais efetiva essa proteção, com propostas que vão da concessão de medidas por delegados à criação de sistemas de alerta para avisar a vítima sobre a aproximação do agressor. Repórter Marcela Cunha.
15: As medidas protetivas de urgência da Lei Maria da Penha podem ser aplicadas mesmo sem vínculo doméstico, familiar ou afetivo entre vítima e agressor. Esse é o novo entendimento do Supremo Tribunal Federal, baseado num caso de ameaças de um vizinho à vítima, que teve a proteção negada em Minas Gerais. A Lei Maria da Penha também vem passando por mudanças no Congresso. Neste ano, uma proposta aprovada pelo Senado e já transformada em lei tornou o monitoramento eletrônico do agressor uma medida protetiva autônoma. A senadora Damares Alves, do Republicanos do Distrito Federal, afirma que os mecanismos existentes ainda não são suficientes para conter a violência.
16: Nós temos mecanismo de defesa, proteção, e nós não estamos dando conta. O que está acontecendo? Nós vamos ter que parar tudo, gente. E a gente vai ter que rever a violência contra a mulher no Brasil.
15: Entre os projetos ainda em análise no Senado, um amplia a possibilidade de delegados concederem medidas protetivas emergenciais, como o afastamento e a proibição de contato com a vítima. Outro cria um perímetro eletrônico com alertas quando o agressor monitorado se aproximar da área de proteção da mulher.
11: O presidente do Senado, Davi Alcolumbre, encaminhou hoje à Comissão de Constituição e Justiça duas propostas de emenda à Constituição consideradas prioritárias na pauta do Senado. Uma delas trata do fim da escala de trabalho 6x1 e prevê a redução gradual da jornada semanal para 40 horas com 2 dias de descanso remunerado. O relator na CCJ será o senador Omar Aziz, do MDB do Amazonas.
12: A outra é a PEC da Segurança Pública, que terá como relator o senador Rogério Carvalho. A PEC, já aprovada na Câmara dos Deputados, reorganiza o sistema de segurança pública no país. A proposta redefine as fontes de financiamento do setor, incluindo a destinação de parte da arrecadação das apostas esportivas aos fundos nacionais de segurança pública e do sistema penitenciário. As duas propostas agora serão analisadas pela comissão.
11: Um dispositivo médico implantado no corpo para evitar a gravidez pode trazer consequências que vão muito além do efeito desejado. No Senado, um debate chamou a atenção para os riscos e os efeitos adversos relacionados a dispositivos destinados à saúde da mulher, com destaque para o contraceptivo permanente Exur.
12: A Comissão de Direitos Humanos discutiu a segurança desses implantes, a fiscalização sanitária e a importância do consentimento informado das pacientes. Também foi debatida a necessidade de acompanhamento e assistência às mulheres que sofreram possíveis complicações. A reportagem é de Yasmin Rodrigues.
17: A Comissão de Direitos Humanos e Legislação Participativa do Senado discutiu a segurança de dispositivos médicos implantáveis destinados à saúde da mulher, com atenção especial aos impactos relatados por mulheres que utilizaram o sistema contraceptivo permanente Exur. Representando mulheres que passaram pelo procedimento, a presidente da Associação de Mulheres Vítimas do Exur Brasil, Kelly Patrícia da Luz, levou à audiência a perspectiva das pacientes ao buscarem auxílio.
18: Porque quando buscávamos atendimento dentro do HMIB, que foi o único hospital aqui em Brasília que fez a implantação do dispositivo, éramos chamadas por nomes pejorativos por aqueles que deveriam nos amparar e dar assistência.
17: Entre os problemas associados ao Exur mencionados na pauta da audiência estavam relatos de dores crônicas, perfurações de órgãos, migração do material e reações alérgicas. A senadora Damares, do Republicanos do Distrito Federal, questionou a Anvisa sobre o monitoramento do Exur pós-comercialização. Em resposta, Daniel Roberto Corade, gerente-geral de monitoramento de produtos sujeitos à vigilância sanitária da Anvisa, explicou que o acompanhamento é responsabilidade das empresas.
11: Jovens de todo o Brasil ocuparam o plenário do Senado e tiveram a missão de pensar e votar propostas para o país. A experiência terminou com a aprovação de projetos que tratam de temas que fazem parte do cotidiano das novas gerações.
12: Entre as propostas aprovadas pelos jovens senadores de 2026, estão medidas de prevenção à violência contra a mulher, apoio a estudantes imigrantes e ações para ampliar o letramento digital. Repórter Lana Dias.
19: Uma das propostas aprovadas prevê material adaptado para estudantes imigrantes e protocolos de combate a episódios de xenofobia, que é a discriminação contra pessoas de outros estados, regiões ou países. Outro texto integra a atuação dos setores de educação, segurança pública e tecnologia no combate à violência contra a mulher. A jovem senadora Maria Eduarda Santos de Arruda, de Mato Grosso, saudou a aprovação e destacou a presença feminina nesta edição.
20: A gente sabe que os índices de violência contra a gente é muito grande, seja violência física, moral e qualquer outro tipo de violência, e eu acredito que um trabalho em relação a isso é um grande passo dentro da nossa sociedade.
19: A ideia da terceira proposta é criar a chamada Juventude Sem Barreiras, com ações de letramento digital e estímulo à participação nos processos democráticos. Todas as três serão analisadas pela Comissão de Direitos Humanos e Legislação Participativa, onde podem virar projetos de lei.
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12: Com a edição de Paula Groba e trabalhos técnicos de João Lira, o Jornal do Senado fica por aqui. Acompanhe agora as notícias da Câmara dos Deputados e do Tribunal de Contas da União. Boa noite.
11: Boa noite e um bom fim de semana.
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0: O Tribunal de Contas da União acompanha o pagamento de benefícios previdenciários pelo Instituto Nacional do Seguro Social, o INSS. A fiscalização analisou dois problemas: a demora para conceder benefícios e o indeferimento de pedidos que atendem aos requisitos. Em 2 anos, foram registradas mais de 22 milhões de solicitações. O TCU reconheceu avanços no acompanhamento da fila. Entre as medidas estão o programa Acelera INSS e novas ações para monitorar os pedidos. Mas a auditoria também identificou que há problemas estruturais. O trabalho apontou dificuldades em tecnologia, automação e capacidade de análise. Para o tribunal, isso faz com que o INSS ainda dependa de programas temporários para reduzir a fila de análise. O tema continuará sendo acompanhado. Saiba mais em tcu.gov.br.
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23: Presidente Hugo Mota defende a soberania do Brasil no setor de saúde.
24: Câmara aprova uso de consórcio público na compra de alimento escolar.
23: Projeto promove ações de atenção à saúde de alunos da educação básica.
24: Comissão aprova a proposta que proíbe taxa mínima de consumo de água.
23: Boa noite. A Câmara analisa projeto de lei que proíbe a cobrança da taxa mínima de consumo de água. O texto avançou na Câmara, como informa a repórter Maria Neves.
25: A Comissão de Desenvolvimento Urbano da Câmara dos Deputados aprovou o projeto que proíbe a cobrança de tarifa mínima de consumo pelas concessionárias de serviços de água e esgoto. O texto aprovado, apresentado pelo relator, deputado Ícaro de Valmir, do Republicanos de Sergipe, estabelece uma nova diretriz nacional para a estrutura tarifária dos serviços de abastecimento de água e de esgotamento sanitário. Pelo projeto, a conta será composta por uma parcela fixa e outra variável. A parcela variável deverá ser calculada exclusivamente em função do volume de água efetivamente gasto pelo consumidor. Já a parte fixa será determinada em função de gastos das empresas, como manutenção da infraestrutura e expansão dos serviços. Ao apresentar o projeto, o deputado Tiago de Joaldo, do Republicanos de Sergipe, explicou que atualmente as empresas impõem ao consumidor o pagamento de uma tarifa mínima por consumo equivalente a 10 metros cúbicos por mês. Na opinião de Ícaro de Valmir, a mudança vai promover justiça tarifária para os consumidores.
26: Você consumindo 1.000 metros, você vai cobrado pelos 1.000 metros. Você consumindo 5.000 metros, vai ser apenas cobrado pelos 5.000 metros cúbicos de água. Claro que ainda irá existir uma tarifa mínima, que é uma tarifa muito justa, que é uma tarifa praticamente, vamos dizer, de R$10, R$15, que irá ser cobrada apenas para poder ser levada essa água ou apenas para o tratamento em si de toda a rede de distribuição de água.
25: O projeto original do deputado Tiago de Joaldo proibia todo tipo de cobrança mínima para que o consumidor pagasse somente pela água que gastou. O relator, no entanto, considerou necessário prever uma taxa fixa para a manutenção da rede. Na opinião de Ícaro de Valmir, se a lei apenas proibisse toda a cobrança mínima, poderia criar insegurança regulatória, afetar o equilíbrio econômico de contratos em vigor e transferir custos de forma desordenada para as faixas variáveis de consumo. Pela proposta em análise, os contratos do setor de água e esgoto assinados depois da entrada da nova lei em vigor devem levar em consideração a nova estrutura tarifária. Os contratos vigentes terão de ser adaptados em até 24 meses após a publicação da lei. A proposta, que estabelece uma nova estrutura tarifária para as contas de água, ainda será analisada pelas comissões de Finanças e Tributação e de Constituição e Justiça. Da Rádio Câmara de Brasília, Maria Neves.
1: Desenvolvimento Regional.
2: Charles Fernandes, do PSD da Bahia, destaca a importância do projeto de irrigação do Vale do Uiú, afirmando que a iniciativa é estratégica para impulsionar o desenvolvimento da região. Ele acredita que o empreendimento vai ampliar a produção agrícola e fortalecer a geração de emprego e renda.
23: O deputado diz ainda que o projeto pode transformar o Vale do Uiú em um importante polo de produção agrícola da Bahia e do país. De acordo com Charles Fernandes, a iniciativa responde à crescente demanda global por alimentos e fortalece o agronegócio regional.
4: Porque não há uma outra fábrica de geração de emprego e renda para aquela região da Bahia que não seja o projeto de irrigação do Vale do Uiú. Esse projeto, ele vai gerar 50 mil empregos diretos e terá um rendimento de mais de R$1,5 bilhão de reais por ano em produção. Haja vista que o mundo precisa de alimento. E o Brasil é esse celeiro de produção.
5: Transportes.
2: Carlos Chiodini, do MDB de Santa Catarina, propõe dar o nome de viaduto Casimiro Klosowski à estrutura localizada no quilômetro 43 da BR-280, em Guaramirim. Ele explica que a iniciativa visa homenagear um morador local que atuou na busca por melhorias para a comunidade.
23: Segundo Carlos Chiodini, Casimiro Klosowski foi um dos principais defensores da construção do viaduto que trouxe mais segurança para quem trafega pela rodovia. A proposta também destaca um abaixo-assinado de moradores que pediam que o nome de Casimiro fosse dado à estrutura.
5: Educação.
2: A Câmara aprovou o uso de consórcios públicos na compra de alimentos escolares. A repórter Paula Bittar acompanhou a votação.
6: A Comissão de Constituição e Justiça da Câmara aprovou uma proposta que permite a estados e municípios comprar alimentos para a rede de ensino por meio de consórcios públicos com verbas repassadas pelo Programa Nacional de Alimentação Escolar. A medida facilita a atuação de pequenos municípios que poderão unir esforços para aumentar a eficiência nas compras e reduzir custos. Os consórcios públicos estão previstos em lei e funcionam como associações entre entes federativos com o objetivo de promover ganhos de escala, economia e maior poder de negociação. O autor da proposta, deputado Tiago de Joaldo, do Republicanos de Sergipe, disse que o objetivo é preencher uma lacuna, já que hoje os municípios não podem utilizar recursos federais nesses consórcios para a merenda.
7: Se no caso da merenda escolar, a compra que esse consórcio faz é apenas a partir de recursos próprios dos municípios. Eles não têm uma autorização legal para usar o recurso do Programa Nacional da Alimentação Escolar, o PNAE, para também fazer compras consorciadas. Então, a compra de merenda escolar por consórcio já é uma realidade. Municípios do Brasil inteiro fazem isso como medida de economia, porque você dá escala para a compra, você consegue comprar um volume maior, porque a compra não é apenas para um município, mas para um conjunto de municípios consorciados, e aí os fornecedores conseguem ter um preço melhor, consequentemente barateia para os municípios, permite que os municípios comprem em maior quantidade e também com melhor qualidade.
6: Segundo o texto aprovado, as aquisições por meio de consórcios públicos não afastam a obrigatoriedade de cumprimento do percentual mínimo de aquisição de gêneros alimentícios vindos da agricultura familiar. Esse mínimo deverá ser aferido e observado individualmente em relação a cada ente federativo participante do consórcio. De acordo com a legislação, do total dos recursos financeiros repassados pelo Fundo Nacional de Desenvolvimento da Educação no âmbito do Programa de Alimentação Escolar, no mínimo 45% deverão ser utilizados na aquisição de gêneros alimentícios diretamente da agricultura familiar e do empreendedor familiar rural ou de suas organizações. A prioridade deve ser dada aos assentamentos da reforma agrária, às comunidades tradicionais indígenas, às comunidades quilombolas e aos grupos formais e informais de mulheres. A proposta que permite a compra de alimentos para a rede de ensino por meio de consórcios públicos com verbas repassadas pelo Programa Nacional de Alimentação Escolar já pode seguir ao Senado, a menos que haja recurso para votação antes pelo plenário da Câmara. Da Rádio Câmara, de Brasília, Paula Bittar.
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9: Economia.
10: Fábio Macedo, do Podemos do Maranhão, propõe dobrar de 35 mil para R$70 mil o valor isento de imposto de renda sobre o ganho obtido com a comercialização de bens. Ele explica que o projeto alcança, por exemplo, a venda de veículos usados.
13: Para impedir que o novo teto de R$70 mil perca valor com o passar dos anos, o texto determina reajuste anual pelo IGPM, índice que mede a variação de preços. Fábio Macedo argumenta que o limite atual não é corrigido desde 2005, o que aumenta a tributação por causa da inflação.
10: Júlio César, do PSD do Piauí, quer ampliar os mecanismos de regularização de dívidas tributárias e não tributárias com a União. Ele apresentou o projeto que permite desconto sobre multas, juros e encargos e amplia, em casos específicos, o prazo de pagamento para até 240 meses.
13: De acordo com Júlio César, a proposta estabelece condições diferenciadas conforme a capacidade de pagamento do devedor, incluindo pessoas físicas, MEIs e pequenas empresas. O texto ainda prevê a suspensão das cobranças enquanto o pedido de transação estiver em análise.
10: Rodrigo de Castro, do União de Minas Gerais, defende a aprovação de projeto que muda a forma de financiamento da conta de desenvolvimento energético, usada para bancar benefícios do setor elétrico. Hoje, parte dos recursos é arrecadada por meio da tarifa de luz paga pelos consumidores.
13: Rodrigo de Castro explica que o projeto transfere esses recursos para o orçamento da União. Ele explica que, com a mudança, os subsídios do setor elétrico passam a depender dos recursos previstos anualmente e aprovados pelo Congresso Nacional.
9: Saúde.
10: Comissão de Saúde aprova a criação da Política Nacional de Saúde na escola. A repórter Sofia Peçanha tem os detalhes.
14: A Comissão de Saúde da Câmara dos Deputados aprovou o projeto que cria a Política Nacional de Saúde na escola. O objetivo é fortalecer a integração entre as áreas de saúde e educação para promover ações de prevenção de doenças, promoção e atenção à saúde dos estudantes da educação básica pública. Segundo o texto, a política prevê a promoção da saúde e da cultura da paz, o enfrentamento de vulnerabilidades que possam comprometer o desenvolvimento escolar, o fortalecimento da participação da comunidade e a ampliação da comunicação entre escolas e serviços de saúde. Durante a votação, a relatora, a deputada Ana Paula Lima, do PT de Santa Catarina, destacou que a iniciativa fortalece ações já desenvolvidas no ambiente escolar e constrói uma população saudável e consciente.
15: Prevenir não somente as doenças transmissíveis, mas a questão da saúde mental, da cultura da paz, de evitar, por exemplo, que os adolescentes entrem, né, em algum tipo de vício, como o vício de fumo, drogas, álcool, e principalmente para trabalhar o esquema de vacinação. E isto é importante relacionar, porque eles também vão comunicar às suas famílias e à comunidade que as vacinas salvam vidas.
14: O texto aprovado, apresentado pela relatora, ampliou a possibilidade de participação na política para escolas privadas, comunitárias, confessionais e filantrópicas de educação básica.
15: Considerando que desafios como a promoção de saúde mental, a segurança alimentar e nutricional e a atualização do calendário vacinal atinge todos os estudantes, independente da natureza administrativa da escola. Propomos ampliar o alcance da política também às instituições privadas, comunitárias, filantrópicas.
14: A relatora incluiu também no projeto ações específicas de prevenção ao uso de cigarros eletrônicos e outros produtos que contenham nicotina. A medida reforça ações de combate ao tabagismo convencional e a prevenção de doenças crônicas não transmissíveis. O projeto determina ainda que o compartilhamento de informações entre escolas e serviços de saúde observe as regras de proteção de dados pessoais e o sigilo profissional, além de reforçar ações de atualização do calendário vacinal dos estudantes, com participação da comunidade escolar nas atividades de promoção da saúde. A proposta aprovada determina que a Política Nacional de Saúde na Escola observe as diretrizes do Programa Saúde na Escola já existente no governo federal, sendo facultativa para estados, Distrito Federal e municípios. Da Rádio Câmara de Brasília, Sofia Pessanha.
2: Projeto de Fábio Choquete, do União de Santa Catarina, cria a Política Nacional de Atenção ao Diagnóstico Tardio do Transtorno do Espectro Autista. O objetivo, segundo o autor, é garantir acolhimento, atendimento integral e direitos a pessoas identificadas na adolescência, na vida adulta ou na velhice.
23: O projeto de Fábio Choquete prevê atendimento multiprofissional, apoio às famílias e capacitação de especialistas. A proposta também incentiva campanhas de conscientização, pesquisas e ações para ampliar a inclusão social, educacional e profissional de pessoas diagnosticadas.
2: Flávia Moraes, do MDB de Goiás, defende a aprovação de projeto que inclui nas ações em saúde previstas pelo governo federal o controle de dispositivo eletrônico para fumar, os chamados vapes. Ela reforça a necessidade de iniciativas de prevenção contra o câncer de pulmão.
9: Uma das causas mais recorrentes é a utilização de cigarros e agora principalmente os vapes, os cigarros eletrônicos, que para muitos é reconhecido como cigarro que não faz mal, mas pelo contrário, é muito mais prejudicial do que o cigarro convencional. Então nós temos aí projeto que combate a utilização, a comercialização, a fabricação dos vapes no Brasil. Nós criamos e já é lei, esse já foi aprovado, Agosto Branco, que é o mês de prevenção ao câncer de pulmão.
23: Flávia Moraes ressalta que o projeto também tipifica como crime contra a saúde pública a fabricação, importação, comercialização, distribuição, armazenamento, transporte e propaganda de dispositivos eletrônicos para fumar.
22: Presidência.
2: O presidente da Câmara defende soberania do país na área de saúde. Hugo Mota participou de eventos sobre o tema e a repórter Silvia Munhato acompanhou.
16: O presidente da Câmara dos Deputados, Hugo Mota, disse nessa quarta-feira que não há soberania nacional sem soberania sanitária. Ele discursou no 5º Fórum Saúde, uma parceria da Esfera Brasil e da farmacêutica EMS.
17: Não há soberania nacional plena sem soberania sanitária. Um país que depende do exterior para produzir medicamentos, insumos e tecnologias de saúde é um país vulnerável. Isso a pandemia nos ensinou de forma dura e desse aprendizado nós não podemos esquecer.
16: Segundo Mota, a saúde é um direito constitucional, mas também um pilar estratégico da economia, e citou várias iniciativas na área aprovadas pela Câmara nos últimos tempos, como o programa Agora Tem Especialistas e a regulamentação da reforma tributária, que assegurou o tratamento diferenciado para medicamentos e dispositivos médicos.
17: Temos trabalhado por um ambiente que combine segurança jurídica, competitividade e inovação. Nesse sentido, o marco das pesquisas clínicas colocou o Brasil em novo patamar de atração de investimentos.
16: O presidente da Câmara também destacou a análise do projeto que regula o uso da inteligência artificial. Segundo ele, a Câmara está empenhada em entregar ao Brasil uma regulação equilibrada, que assegure direitos e, ao mesmo tempo, estimule a pesquisa e o desenvolvimento da inteligência artificial e de suas aplicações. Da Rádio Câmara de Brasília, Silvia Munhato.
22: Justiça.
23: Samuel Viana, do União de Minas Gerais, apresentou o projeto que reforça as prerrogativas dos advogados no acesso a certidões e informações de documentos nos órgãos públicos. A proposta obriga a administração a receber os pedidos com prazo para resposta e justificativa em caso de negativa.
2: Samuel Viana considera que a medida reduz obstáculos burocráticos que podem prejudicar a defesa dos cidadãos. O texto classifica como violação de prerrogativa profissional a recusa injustificada, a omissão de resposta ou a negativa sem fundamento legal.
23: Aline Gurgel, do União do Amapá, defende a criação de uma política nacional para aumentar a segurança de recém-nascidos em maternidades e hospitais. O projeto da deputada prevê medidas para evitar o desaparecimento, a troca, o sequestro ou a retirada indevida de bebês.
2: Entre as medidas, Aline Gurgel cita dispositivos de monitoramento, controle de acesso às áreas de internação e protocolos específicos para auto-hospitalar. A proposta também prevê que o Ministério da Saúde estabeleça regras nacionais de prevenção e resposta a ocorrências.
3: Segurança Pública.
11: Proposta veta condenados por agressão contra mulheres de prestar concurso público e ocupar cargos comissionados na administração pública. Autor da matéria, Bebeto, do PP do Rio de Janeiro, defende a necessidade de endurecer o combate à violência de gênero.
12: Isso vem de encontro ao aumento do feminicídio, aumento das agressões contra as mulheres, mesmo com medida protetiva. O agressor de mulher hoje no Brasil, ele não tem medo da lei. Ele não tem medo, ele continua praticando com medida protetiva. Existe a maioria, 70% hoje dos mandatos de busca e apreensão, mandato de prisão, é a Lei Maria da Penha no Rio de Janeiro, porque os agressores de mulheres não têm limite.
18: O parlamentar também cita dados sobre violência contra a mulher no Rio de Janeiro, especialmente na Baixada Fluminense. Bebeto conclui que o projeto pretende ampliar punições e criar mecanismos de restrição para os autores de agressões.
11: Projeto de Iandra Moura, do União de Sergipe, autoriza o juiz a decretar a prisão preventiva por iniciativa própria em situações de extrema urgência. A proposta permite a prisão sem pedido prévio da polícia ou do Ministério Público quando houver risco à vida da vítima ou de testemunha.
18: De acordo com Iandra Moura, a mudança busca dar resposta rápida em casos de crimes hediondos ou violência doméstica contra vulneráveis. Para ela, a atuação do juiz evita que a burocracia prejudique a proteção imediata às vítimas.
11: Termina agora o Jornal Câmara dos Deputados, produzido pela Rádio Câmara, com trabalhos técnicos de Wellington Teles e apresentação de Márcio Aquiles Sardi e Val Monteiro. Boa noite.
18: A Voz do Brasil volta na segunda-feira. Boa noite, bom final de semana.
3: 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Boa noite.

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0: Olá, meu caro ouvinte, que bom que estamos juntos mais uma vez para este momento de reflexão. Eu gostaria de falar hoje sobre o amor que me deixa aberto à novidade do encontro. O amor é a força mais fantástica da existência humana. É o primeiro argumento da vida, o valor mais universal e a rima mais perfeita com realização humana e felicidade. Não há vida humana sem amor, não há crescimento, não há sentido, não há família, não há cor nem alegria onde falta o amor. Onde ele não existe, falta tudo. Ele é a maior e a melhor resposta para as interrogações mais profundas da existência. Sobre ele já foi dito e sempre se diz muita coisa dos mais diversos pontos de vista. O amor precisa ser cuidado. Como precisamos acompanhar o crescimento de um ser humano que nasce frágil e todo necessitado de cuidados, o amor precisa de cuidado para crescer. Ele está presente em todo ser humano como possibilidade. O cuidado aparece como atitude fundamental para que o amor se torne uma realidade presente e transparente nas pessoas. Onde não existe cuidado, que já é expressão de amor, pode crescer violência, indiferença, fortalecimento da agressividade e força de morte. Nisso se compreende, sob um aspecto, o fato de existirem pessoas más, agressivas e violentas. O cuidado no amor possibilita o fortalecimento de pessoas que amam e cuidam. No cuidado, o amor cresce, porque ele é uma arte que se aprende. Ninguém nasce sabendo amar. Tudo se aprende na vida. O amor também está no ser humano como possibilidade. Por isso ele precisa de cuidado, de formação e decisão. O amor é a necessidade de sair de si mesmo. O ser humano é o ser do encontro. Não é possível alguém encontrar sentido para a vida isolando-se, vivendo somente no seu mundo de trabalho e preocupações. A pessoa que ama carrega em si uma força interior que a projeta ao encontro de outras pessoas, de novas realidades e de novos sonhos. Pensemos juntos para ver se encontramos uma realidade mais bonita do que o fato de ter pessoas que nos amam e que podemos amar. O isolamento mata a vida e o sentido. Se somos seres do encontro, cada um poderá, olhando ao seu redor, perceber a qualidade dos encontros que vive. Como são os meus encontros com as pessoas que estão mais próximas a mim, na minha família, no meu trabalho, no clube, no futebol, na pizza, nos momentos de gratuidade? Para que haja encontro, precisa haver face a face, precisa existir palavra, olhar e atenção. Ora, assim dá para dizer que nem todos os encontros são de verdade encontros verdadeiros. Há pessoas que simplesmente estão junto das outras. O encontro só acontece quando acontece a saída de mim em direção ao outro. Na saída existe amor. A outra pessoa passa então a povoar a minha existência com sua história, com suas experiências, suas alegrias e preocupações. Pode ser que o outro não se torne por isso amigo ou amiga, não é esse o caso. O fato é que quando eu sou uma pessoa aberta, não isolada, não somente preocupado com minhas coisas e meu mundo, eu passo a enriquecer o outro com a minha vida. E nisso também encontro sentido para viver. A minha felicidade se constrói nessa troca. Por isso dá para dizer que isolar-se é também fechar-se ao amor. Caros ouvintes, este artigo está na última revista Despertai para o Amor, que você pode receber na sua casa acessando o nosso site e cadastrando-se, padrezequiel.com.br. Um forte abraço para você, Deus te abençoe e te guarde, em nome do Pai, do Filho e do Espírito Santo. Amém.
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